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6: A previsão do tempo para esta quarta-feira, dia 3 de junho, na região sul, é de tempo mais firme e redução da instabilidades, segundo o Instituto Nacional de Meteorologia, o IMED. A chuva perde força e deve ocorrer apenas de forma fraca e isolada no litoral do Rio Grande do Sul, Santa Catarina e Paraná. No interior da região, o sol aparece entre nuvens e não há previsão de volumes significativos de chuva. As madrugadas continuam frias e favorecem a formação de nevoeiro e neblina, principalmente em áreas de serra, vales e regiões próximas a rios. A recomendação é de atenção redobrada nas estradas durante as primeiras horas do dia, já que a visibilidade pode ficar reduzida. A tendência é de dissipação do nevoeiro ao longo do dia. Nas capitais, o destaque segue sendo frio. Em Curitiba, a mínima prevista é de 8 graus. Já em Porto Alegre, o tempo permanece firme com a máxima de 24 graus. A umidade relativa do ar varia entre 55% e 100%.
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6: O mercado de proteínas animais começou a semana com variações nos preços em São Paulo. O boi gordo registrou leve alta de 0,14%. Sendo negociado a R$ 350,20 a arroba, segundo o indicador do CPEA. No setor de frango, os preços também subiram. O frango congelado avançou 2,13%, cotado a R$ 7,18, enquanto o frango resfriado teve valorização semelhante, sendo vendido a R$ 7,20 no estado paulista. O movimento indica recuperação após quedas registradas nos dias anteriores. Já a carne suína manteve estabilidade. A carcaça suína especial permaneceu a R$ 8,63 por quilo nos atacados da Grande São Paulo, sem variação no dia. Reportagem Juline Pogorzelski.
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7: O agronegócio brasileiro deve contar com mais recursos na próxima safra e busca por crédito com condições mais favoráveis. O tema esteve no centro de uma apresentação do ministro da Agricultura e Pecuária, André de Paula, a empresários e representantes do setor em São Paulo nesta terça-feira, dia 2. Durante o encontro, o ministro destacou a importância do agro para a economia do país e afirmou que o setor continua sendo um dos principais motores do crescimento brasileiro.
8: São números que dispensam qualquer comentário, porque falam muito eloquentemente sobre a importância do setor, o papel que o setor cumpre, o muito que ele está crescendo e o muito que vai crescer.
7: Na apresentação, André de Paula também abordou os preparativos para o Plano Safra 2026-2027, que será lançado no dia 1º de julho. Segundo o ministro, além do volume de recursos, o desafio é oferecer financiamento com taxas compatíveis com a realidade dos produtores rurais. André de Paula também afirmou que o governo já abriu 616 oportunidades de mercado para produtos brasileiros em 88 países e destinos internacionais desde o início da atual gestão. A meta é alcançar 700 até o fim deste ano. Outro tema abordado foi a redução da dependência de fertilizantes importados, com negociações para garantir o abastecimento e ações para ampliar a produção nacional. André de Paula também destacou investimentos na Embrapa, o reforço dos recursos para pesquisa, contratação de pessoal e melhorias na estrutura da empresa. Reportagem Marquesan Araújo.
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10: O governo federal lançou uma calculadora oficial para ajudar brasileiros endividados a simularem a renegociação de dívidas no novo Desenrola Brasil Famílias, conhecido como Desenrola 2.0. A ferramenta permite estimar descontos, parcelas e até o uso do FGTS antes de procurar o banco para fechar um acordo. Segundo o Ministério da Fazenda, a iniciativa foi criada para ajudar pessoas com renda de até 5 salários mínimos, o equivalente a R$ 8.105, a renegociar dívidas em melhores condições. Para utilizar a ferramenta, é necessário que a dívida tenha sido contratada antes de 31 de janeiro deste ano e esteja atrasada entre 91 dias e 2 anos. A calculadora considera fatores como o valor da dívida, tempo de atraso, descontos mínimos exigidos e possibilidade de uso do FGTS. Pelas regras do programa, o consumidor pode utilizar até 20% do saldo disponível no FGTS ou até R$ 1.000, sendo que o maior valor é o válido. A possibilidade de uso do fundo deve ser confirmada diretamente com o banco. A Fazenda alerta que a ferramenta serve apenas para simulação, ou seja, os valores apresentados são estimativas e não incluem possíveis tarifas ou impostos adicionais, sendo necessário procurar diretamente a instituição financeira credora para efetuar o acordo, a qual deve ser participante do programa. A simulação considera taxa máxima de juros de 1,99% ao mês. O Desenrola 2.0 prevê descontos de até 90%, além de parcelamento entre 12 e 48 meses. Segundo o governo federal, a ferramenta busca ampliar o acesso à informação e ajudar famílias a organizarem melhor o orçamento antes de assumir uma renegociação. Para usar o simulador, basta acessar a plataforma oficial, informar os dados da dívida, escolher o número de parcelas e simular o uso do FGTS. As condições finais de renegociação devem ser confirmadas diretamente com os bancos participantes. O simulador já está disponível gratuitamente no site simuladordesenrola.fazenda.gov.br. Reportagem Bianca Mingotti.
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11: A Câmara dos Deputados aprovou na última semana um pacote que reformula a política agrícola e o prêmio do seguro rural. A matéria prevê taxas de juros menores e prioridade em operações de crédito rural quando a atividade estiver segurada, com o prêmio bancado por um fundo abastecido com recursos públicos. Instituído em 2010, o Fundo Catástrofe, como foi apelidado, não chegou a vigorar por falta de aportes contínuos de recursos e de regulamentação. O texto determina que, em caso de aprovação da lei, o fundo será composto por ações de empresas de economia economia mista, com participação minoritária da União, imóveis e outros direitos do governo federal. A administração dos recursos do fundo pode ficar a cargo de empresa pública, inclusive Banco Federal. Seguradoras, cooperativas e companhias da cadeia produtiva do agronegócio podem participar da gestão na condição de cotistas. O texto aprovado foi o substitutivo do relator, o deputado Pedro Lupion, do Republicanos do Paraná, que trouxe novos elementos, como o detalhamento de cláusulas para o seguro também servir como garantia em empréstimos rurais. Além disso, o novo projeto proíbe contingenciamento ou bloqueio de despesas de subvenção do prêmio Seguro Rural, como as do Fundo Catástrofe. Já os produtores rurais passam a contar com vantagens na hora da contratação do seguro, como taxas de juros, prazos e limites mais favoráveis no crédito rural, prioridade no acesso ao crédito e financiamento do prêmio do seguro. O substitutivo ainda atualiza as atividades agrícolas e determina que o Poder Executivo defina quais podem ser asseguradas. Em caso de evento coberto, a seguradora passa a ter prazo máximo de 30 dias, contados à entrega dos documentos ou da vistoria técnica para efetuar o pagamento ao produtor afetado. Fica mantida a possibilidade do seguro rural ser utilizado como garantia nas operações de crédito rural. No entanto, a instituição financeira credora pode ser definida como primeira beneficiária em caso de sinistro ou detentora dos direitos fiduciários. Devido às mudanças substanciais, agora a proposta deve voltar para análise do Senado. De acordo com a Frente Parlamentar da Agropecuária, o projeto pode retomar a relevância do seguro rural. Dados do Ministério da Agricultura demonstram que o valor executado pela política caiu 49% em relação a 2021. E a área coberta teve o pior desempenho nos últimos 10 anos, com 3 milhões e 200 mil hectares assegurados em 2025. Reportagem
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10: A probabilidade de formação do fenômeno El Niño durante o inverno de 2026 chega a 90%, segundo meteorologistas da Defesa Civil de Santa Catarina e da Empresa de Pesquisa Agropecuária e Extensão Rural do Estado catarinense. Além disso, dados mais recentes do Centro de Previsão Climática da Administração Oceânica e Atmosférica dos Estados Unidos também indicam alta probabilidade de formação do El Niño. Segundo o órgão, a chance de estabelecimento do fenômeno no trimestre entre maio, junho e julho é de 82%. A previsão aponta ainda que o El Niño deve persistir até o início de 2027, com 96% de probabilidade de continuidade entre dezembro de 2026 e os meses de janeiro e fevereiro do ano seguinte. O El Niño é um fenômeno climático natural, caracterizado pelo aquecimento anormal das águas superficiais do Oceano Pacífico Equatorial. Essa alteração interfere na circulação atmosférica e provoca mudanças nas condições meteorológicas em diferentes regiões do planeta. Segundo o meteorologista do IMET, Melquisedeque da Silva, os efeitos do fenômeno variam de acordo com a região do Brasil.
12: Na região sul, causando aumento de precipitação e de eventos extremos de precipitação, e na região norte e nordeste, com chuvas abaixo da média e secas. Já sobre a região centro-oeste e sudeste, por ser uma área de transição e de baixa previsibilidade climática, ela torna as chuvas mais irregulares.
10: O meteorologista ressalta ainda que em anos de El Niño, a tendência de temperaturas acima da média em todas as regiões do país, favorecendo a ocorrência de ondas de calor. Apesar disso, os impactos podem variar conforme a intensidade do fenômeno e a influência de outros fatores climáticos. O Instituto Nacional de Pesquisas Espaciais, o IMET, a Fundação Cearense de Meteorologia e Recursos Hídricos e o Centro Gestor e Operacional do Sistema de Proteção da Amazônia divulgaram uma nota técnica alertando para o aumento do risco de eventos climáticos extremos associados ao El Niño e seus possíveis impactos sobre diversos setores da sociedade e da economia, como abastecimento de água, segurança alimentar, geração de energia, mobilidade urbana, saúde pública e atividades produtivas. As instituições responsáveis pelo documento destacam a importância do monitoramento contínuo das condições oceânicas e atmosféricas, além do acompanhamento das previsões meteorológicas e climáticas emitidas pelos órgãos oficiais. Reportagem Paloma Costa.
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7: O Brasil continua desperdiçando uma parcela significativa da água tratada produzida para abastecimento da população. Um estudo divulgado pelo Instituto Trata Brasil mostra que 39,53% da água distribuída no país foi perdida em 2024 antes de chegar às torneiras. O levantamento aponta que o volume desperdiçado chegou a 4,4 bilhões de metros cúbicos de água. A quantidade seria suficiente para abastecer cerca de 77 milhões de brasileiros durante um ano inteiro. Os dados ganham ainda mais relevância diante da realidade do país, onde aproximadamente 33 milhões de pessoas ainda não têm acesso à água potável. Segundo a presidente do Instituto Trata Brasil, Luana Preto, a redução das perdas vem acontecendo, mas em ritmo abaixo do necessário.
13: Ano passado tínhamos uma perda de 40,3%, mas esse número ele tem reduzido numa velocidade muito lenta, o que demonstra que a gente precisa ser mais eficiente e priorizar mais esse tema da redução de perdas de água, principalmente num cenário onde a gente tem crise hídrica, onde a gente tem ondas de calor e secas cada vez mais recorrentes.
7: As maiores perdas estão concentradas nas regiões Norte e Nordeste. Entre os estados, Alagoas apresentou o pior resultado, com 66,90%. Já o Piauí registrou o menor índice do país, com 24,61%. Entre os municípios analisados, apenas 20 apresentaram perdas inferiores a 25%. Suzano, em São Paulo, registrou o menor índice, com 1,27%. Na outra ponta, Parauapebas, no Pará, alcançou 70,68%. O levantamento mostra ainda que somente 12 dos 100 municípios mais populosos do país cumpriram as metas nacionais para a redução das perdas. Entre as capitais, apenas Goiânia, São Paulo, Campo Grande e Teresina ficaram abaixo do limite de 25% estabelecido pelo governo federal. Reportagem Marquesan Araújo.
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0: É, Juan Marcos e Vinícius, não teve jeito, tive que dobrar as latinhas.
1: Guto Ferreira, rapaz do céu, não tá fácil pra ninguém, viu? Vou te contar. Agora vamos dar um jeito.

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6: A previsão do tempo para esta quarta-feira, dia 3 de junho, na região sul, é de tempo mais firme e redução da instabilidades, segundo o Instituto Nacional de Meteorologia, o IMET. A chuva perde força e deve ocorrer apenas de forma fraca e isolada no litoral do Rio Grande do Sul, Santa Catarina e Paraná. No interior da região, o sol aparece entre nuvens e não há previsão de volumes significativos de chuva. As madrugadas continuam frias e favorecem a formação de nevoeiro e neblina, principalmente em áreas de serra, vales e regiões próximas a rios. A recomendação é de atenção redobrada nas estradas durante as primeiras horas do dia, já que a visibilidade pode ficar reduzida. A tendência é de dissipação do nevoeiro ao longo do dia. Nas capitais, o destaque segue sendo frio. Em Curitiba, a mínima prevista é de 8 graus. Já em Porto Alegre, o tempo permanece firme com a máxima de 24 graus. A umidade relativa do ar varia entre 55% e 100%.
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6: O mercado de proteínas animais começou a semana com variações nos preços em São Paulo. O boi gordo registrou leve alta de 0,14%. Sendo negociado a R$ 350,20 a arroba, segundo o indicador do CPEA. No setor de frango, os preços também subiram. O frango congelado avançou 2,13%, cotado a R$ 7,18, enquanto o frango resfriado teve valorização semelhante, sendo vendido a R$ 7,20 no estado paulista. O movimento indica recuperação após quedas registradas nos dias anteriores. Já a carne suína manteve estabilidade. A carcaça suína especial permaneceu a R$ 8,63 por quilo nos atacados da Grande São Paulo, sem variação no dia. Reportagem Juline Pogorzelski.
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7: O agronegócio brasileiro deve contar com mais recursos na próxima safra e busca por crédito com condições mais favoráveis. O tema esteve no centro de uma apresentação do ministro da Agricultura e Pecuária, André de Paula, a empresários e representantes do setor em São Paulo nesta terça-feira, dia 2. Durante o encontro, o ministro destacou a importância do agro para a economia do país e afirmou que o setor continua sendo um dos principais motores do crescimento brasileiro.
8: São números que dispensam qualquer comentário, porque falam muito eloquentemente sobre a importância do setor, o papel que o setor cumpre, o muito que ele está crescendo e o muito que vai crescer.
7: Na apresentação, André de Paula também abordou os preparativos para o Plano Safra 2026-2027, que será lançado no dia 1º de julho. Segundo o ministro, além do volume de recursos, o desafio é oferecer financiamento com taxas compatíveis com a realidade dos produtores rurais. André de Paula também afirmou que o governo já abriu 616 oportunidades de mercado para produtos brasileiros em 88 países e destinos internacionais desde o início da atual gestão. A meta é alcançar 700 até o fim deste ano. Outro tema abordado foi a redução da dependência de fertilizantes importados, com negociações para garantir o abastecimento e ações para ampliar a produção nacional. André de Paula também destacou investimentos na Embrapa, com reforço dos recursos para pesquisa, contratação de pessoal e melhorias na estrutura da empresa. Reportagem Marquesan Araújo.
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10: O governo federal lançou uma calculadora oficial para ajudar brasileiros endividados a simularem a renegociação de dívidas no novo Desenrola Brasil Famílias, conhecido como Desenrola 2.0. A ferramenta permite estimar descontos, parcelas e até o uso do FGTS antes de procurar o banco para fechar um acordo. Segundo o Ministério da Fazenda, a iniciativa foi criada para ajudar pessoas com renda de até 5 salários mínimos, o equivalente a R$ 8.105, a renegociar dívidas em melhores condições. Para utilizar a ferramenta, é necessário que a dívida tenha sido contratada antes de 31 de janeiro deste ano e esteja atrasada entre 91 dias e 2 anos. A calculadora considera fatores como o valor da dívida, tempo de atraso, descontos mínimos exigidos e possibilidade de uso do FGTS. Pelas regras do programa, o consumidor pode utilizar até 20% do saldo disponível no FGTS ou até R$ 1.000, sendo que o maior valor é o válido. A possibilidade de uso do fundo deve ser confirmada diretamente com o banco. A Fazenda alerta que a ferramenta serve apenas para simulação, ou seja, os valores apresentados são estimativas e não incluem possíveis tarifas ou impostos adicionais, sendo necessário procurar diretamente a instituição financeira credora para efetuar o acordo, a qual deve ser participante do programa. A simulação considera taxa máxima de juros de 1,99% ao mês. O Desenrola 2.0 prevê descontos de até 90%, além de parcelamento entre 12 e 48 meses. Segundo o governo federal, a ferramenta busca ampliar o acesso à informação e ajudar famílias a organizarem melhor o orçamento antes de assumir uma renegociação. Para usar o simulador, basta acessar a plataforma oficial, informar os dados da dívida, escolher o número de parcelas e simular o uso do FGTS. As condições finais de renegociação devem ser confirmadas diretamente com os bancos participantes. O simulador já está disponível gratuitamente no site simuladordesenrola.fazenda.gov.br. Reportagem Bianca Mingotti.
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11: A Câmara dos Deputados aprovou na última semana um pacote que reformula a política agrícola e o prêmio do seguro rural. A matéria prevê taxas de juros menores e prioridade em operações de crédito rural quando a atividade estiver segurada, com o prêmio bancado por um fundo abastecido com recursos públicos. Instituído em 2010, o Fundo Catástrofe, como foi apelidado, não chegou a vigorar por falta de aportes contínuos de recursos e de regulamentação, O texto determina que, em caso de aprovação da lei, o fundo será composto por ações de empresas de economia mista com participação minoritária da União, imóveis e outros direitos do governo federal. A administração dos recursos do fundo pode ficar a cargo de empresa pública, inclusive Banco Federal. Seguradoras, cooperativas e companhias da cadeia produtiva do agronegócio podem participar da gestão na condição de cotistas. O texto aprovado foi o substitutivo do relator, o deputado Pedro Lupion, do Republicanos do Paraná, que trouxe novos elementos, como o detalhamento de cláusulas para o seguro também servir como garantia em empréstimos rurais. Além disso, o novo projeto proíbe contingenciamento ou bloqueio de despesas de subvenção do prêmio do seguro rural, como as do Fundo Catástrofe. Já os produtores rurais passam a contar com vantagens na hora da contratação do seguro, como taxas de juros, prazos e limites mais favoráveis no crédito rural, prioridade no acesso ao crédito e financiamento do prêmio do seguro. O substitutivo ainda atualiza as atividades agrícolas e determina que o Poder Executivo defina quais podem ser asseguradas. Em caso de evento coberto, a seguradora passa a ter prazo máximo de 30 dias, contados à entrega dos documentos ou da vistoria técnica para efetuar o pagamento ao produtor afetado. Fica mantida a possibilidade do seguro rural ser utilizado como garantia nas operações de crédito rural. No entanto, a instituição financeira credora pode ser definida como primeira beneficiária em caso de sinistro ou detentora dos direitos fiduciários. Devido às mudanças substanciais, agora a proposta deve voltar para análise do Senado. De acordo com a Frente Parlamentar da Agropecuária, o projeto pode retomar a relevância do seguro rural. Dados do Ministério da Agricultura demonstram que o valor executado pela política caiu 49% em relação a 2021. E a área coberta teve o pior desempenho nos últimos 10 anos, com 3 milhões e 200 mil hectares assegurados em 2025. Reportagem
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10: A probabilidade de formação do fenômeno El Niño durante o inverno de 2026 chega a 90%, segundo meteorologistas da Defesa Civil de Santa Catarina e da Empresa de Pesquisa Agropecuária e Extensão Rural do Estado catarinense. Além disso, dados mais recentes do Centro de Previsão Climática da Administração Oceânica e Atmosférica dos Estados Unidos também indicam alta probabilidade de formação do El Niño. Segundo o órgão, a chance de estabelecimento do fenômeno no trimestre entre maio, junho e julho é de 82%. A previsão aponta ainda que o El Niño deve persistir até o início de 2027, com 96% de probabilidade de continuidade entre dezembro de 2026 e os meses de janeiro e fevereiro do ano seguinte. O El Niño é um fenômeno climático natural, caracterizado pelo aquecimento anormal das águas superficiais do Oceano Pacífico Equatorial. Essa alteração interfere na circulação atmosférica e provoca mudanças nas condições meteorológicas em diferentes regiões do planeta. Segundo o meteorologista do IMET, Melquisedeque da Silva, os efeitos do fenômeno variam de acordo com a região do Brasil.
12: Na região sul, causando aumento de precipitação e de eventos extremos de precipitação, e na região norte e nordeste, com chuvas abaixo da média e secas. Já sobre a região centro-oeste e sudeste, por ser uma área de transição e de baixa previsibilidade climática, ela torna as chuvas mais irregulares.
10: O meteorologista ressalta ainda que, em anos de El Niño, a tendência de temperaturas acima da média em todas as regiões do país, favorecendo a ocorrência de ondas de calor. Apesar disso, os impactos podem variar conforme a intensidade do fenômeno e a influência de outros fatores climáticos. O Instituto Nacional de Pesquisas Espaciais, o IMET, a Fundação Cearense de Meteorologia e Recursos Hídricos e o Centro Gestor e Operacional do Sistema de Proteção da Amazônia divulgaram uma nota técnica alertando para o aumento do risco de eventos climáticos extremos associados ao El Niño e seus possíveis impactos sobre diversos setores da sociedade e da economia, como abastecimento de água, segurança alimentar, geração de energia, mobilidade urbana, saúde pública e atividades produtivas. As instituições responsáveis pelo documento destacam a importância do monitoramento contínuo das condições oceânicas e atmosféricas, além do acompanhamento das previsões meteorológicas e climáticas emitidas pelos órgãos oficiais. Reportagem Paloma Costa.
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7: O Brasil continua desperdiçando uma parcela significativa da água tratada produzida para abastecimento da população. Um estudo divulgado pelo Instituto Trata Brasil mostra que 39,53% da água distribuída no país foi perdida em 2024 antes de chegar às torneiras. O levantamento aponta que o volume desperdiçado chegou a 4,4 bilhões de metros cúbicos de água. A quantidade seria suficiente para abastecer cerca de 77 milhões de brasileiros durante um ano inteiro. Os dados ganham ainda mais relevância diante da realidade do país, onde aproximadamente 33 milhões de pessoas ainda não têm acesso à água potável. Segundo a presidente do Instituto Trata Brasil, Luana Preto, a redução das perdas vem acontecendo, mas em ritmo abaixo do necessário.
13: Ano passado tínhamos uma perda de 40,3%, mas esse número ele tem reduzido numa velocidade muito lenta, o que demonstra que a gente precisa ser mais eficiente e priorizar mais esse tema da redução de perdas de água, principalmente num cenário onde a gente tem crise hídrica, onde a gente tem ondas de calor e secas cada vez mais recorrentes.
7: As maiores perdas estão concentradas nas regiões Norte e Nordeste. Entre os estados, Alagoas apresentou o pior resultado, com 66,90%. Já o Piauí registrou o menor índice do país, com 24,61%. Entre os municípios analisados, apenas 20 apresentaram perdas inferiores a 25%. Suzano, em São Paulo, registrou o menor índice, com 1,27%. Na outra ponta, Parauapebas, no Pará, alcançou 70,68%. O levantamento mostra ainda que somente 12 dos 100 municípios mais populosos do país cumpriram as metas nacionais para a redução das perdas. Entre as capitais, apenas Goiânia, São Paulo, Campo Grande e Teresina ficaram abaixo do limite de 25% estabelecido pelo governo federal. Reportagem Marquesan Araújo.
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0: obrigado. 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

0: parabéns por tanto sucesso, Grupo Carisma. A todas as senhoritas. Valeu!
1: Obrigado, André. Obrigado por essa oportunidade. Bailando das Antigas é um projeto que já deu certo.
0: Amém.

0: Jorge bateu!
1: Hey, hello, hey, hello, hey.

0: Gostou? Faz barulho aí. Tamo junto.
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7: A previsão do tempo para esta quarta-feira, dia 3 de junho, na região sul, é de tempo mais firme e redução das instabilidades, segundo o Instituto Nacional de Meteorologia, o IMED. A chuva perde força e deve ocorrer apenas de forma fraca e isolada no litoral do Rio Grande do Sul, Santa Catarina e Paraná. No interior da região, o sol aparece entre nuvens e não há previsão de volumes significativos de chuva. As madrugadas continuam frias e favorecem a formação de nevoeiro e neblina, principalmente em áreas de serra, vales e regiões próximas a rios. A recomendação é de atenção redobrada nas estradas durante as primeiras horas do dia, já que a visibilidade pode ficar reduzida. A tendência é de dissipação do nevoeiro ao longo do dia. Nas capitais, o destaque segue sendo frio. Em Curitiba, a mínima prevista é de 8 graus. Já em Porto Alegre, o tempo permanece firme com a máxima de 24 graus. A umidade relativa do ar varia entre 55% e 100%.
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7: O mercado de proteínas animais começou a semana com variações nos preços em São Paulo. O boi gordo registrou leve alta de 0,14%, sendo negociado a R$ 350,20 a arroba, segundo o indicador do CPEA. No setor de frango, os preços também subiram. O frango congelado avançou 2,13%, cotado a R$ 7,18, enquanto o frango resfriado teve valorização semelhante, sendo vendido a R$ 7,20 no estado paulista. O movimento indica recuperação após quedas registradas nos dias anteriores. Já a carne suína manteve estabilidade. A carcaça suína especial permaneceu a R$ 8,63 por quilo nos atacados da Grande São Paulo, sem variação no dia. Reportagem Juline Pogorzelski.
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4: O agronegócio brasileiro deve contar com mais recursos na próxima safra e busca por crédito com condições mais favoráveis. O tema esteve no centro de uma apresentação do ministro da Agricultura e Pecuária, André de Paula, a empresários e representantes do setor em São Paulo nesta terça-feira, dia 2. Durante o encontro, o ministro destacou a importância do agro para a economia do país e afirmou que o setor continua sendo um dos principais motores do crescimento brasileiro.
8: São números que dispensam qualquer comentário, porque falam muito eloquentemente sobre a importância do setor, o papel que o setor cumpre, o muito que ele está crescendo e o muito que vai crescer.
4: Na apresentação, André de Paula também abordou os preparativos para o Plano Safra 2026-2027, que será lançado no dia 1º de julho. Segundo o ministro, além do volume de recursos, o desafio é oferecer financiamento com taxas compatíveis com a realidade dos produtores rurais. André de Paula também afirmou que o governo já abriu 616 oportunidades de mercado para produtos brasileiros em 88 países e destinos internacionais desde o início da atual gestão. A meta é alcançar 700 até o fim deste ano. Outro tema abordado foi a redução da dependência de fertilizantes importados, com negociações para garantir o abastecimento e ações para ampliar a produção nacional. André de Paula também destacou investimentos na Embrapa, com reforço dos recursos para pesquisa, contratação de pessoal e melhorias na estrutura da empresa. Reportagem Marquesan Araújo.
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10: O governo federal lançou uma calculadora oficial para ajudar brasileiros endividados a simularem a renegociação de dívidas no novo Desenrola Brasil Famílias, conhecido como Desenrola 2.0. A ferramenta permite estimar descontos, parcelas e até o uso do FGTS antes de procurar o banco para fechar um acordo. Segundo o Ministério da Fazenda, a iniciativa foi criada para ajudar pessoas com renda de até 5 salários mínimos, o equivalente a R$ 8.105, a renegociar dívidas em melhores condições. Para utilizar a ferramenta, é necessário que a dívida tenha sido contratada antes de 31 de janeiro deste ano e esteja atrasada entre 91 dias e 2 anos. A calculadora considera fatores como o valor da dívida, tempo de atraso, descontos mínimos exigidos e possibilidade de uso do FGTS. Pelas regras do programa, o consumidor pode utilizar até 20% do saldo disponível no FGTS ou até R$ 1.000, sendo que o maior valor é o válido. A possibilidade de uso do fundo deve ser confirmada diretamente com o banco. A Fazenda alerta que a ferramenta serve apenas para simulação, ou seja, os valores apresentados são estimativas e não incluem possíveis tarifas ou impostos adicionais, sendo necessário procurar diretamente a instituição financeira credora para efetuar o acordo, a qual deve ser participante do programa. A simulação considera taxa máxima de juros de 1,99% ao mês. O Desenrola 2.0 prevê descontos de até 90%, além de parcelamento entre 12 e 48 meses. Segundo o governo federal, a ferramenta busca ampliar o acesso à informação e ajudar famílias a organizarem melhor o orçamento antes de assumir uma renegociação. Para usar o simulador, basta acessar a plataforma oficial, informar os dados da dívida, escolher o número de parcelas e simular o uso do FGTS. As condições finais de renegociação devem ser confirmadas diretamente com os bancos participantes. O simulador já está disponível gratuitamente no site simuladordesenrola.fazenda.gov.br. Reportagem Bianca Mingotti.
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11: A Câmara dos Deputados aprovou na última semana um pacote que reformula a política agrícola e o prêmio do seguro rural. A matéria prevê taxas de juros menores e prioridade em operações de crédito rural quando a atividade estiver segurada, com o prêmio bancado por um fundo abastecido com recursos públicos. Instituído em 2010, o Fundo Catástrofe, como foi apelidado, não chegou a vigorar por falta de aportes contínuos de recursos e de regulamentação. O texto determina que, em caso de aprovação da lei, o fundo será composto por ações de empresas de economia mista com participação minoritária da União, imóveis e outros direitos do governo federal. A administração dos recursos do fundo pode ficar a cargo de empresa pública, inclusive Banco Federal. Seguradoras, cooperativas e companhias da cadeia produtiva do agronegócio podem participar da gestão na condição de cotistas. O texto aprovado foi o substitutivo do relator, o deputado Pedro Lupion, do Republicanos do Paraná, que trouxe novos elementos, como detalhamento de cláusulas para o seguro também servir como garantia em empréstimos rurais. Além disso, o novo projeto proíbe contingenciamento ou bloqueio de despesas de subvenção do prêmio do seguro rural, como as do Fundo Catástrofe. Já os produtores rurais passam a contar com vantagens na hora da contratação do seguro, como taxas de juros, prazos e limites mais favoráveis no crédito rural, prioridade no acesso ao crédito e financiamento do prêmio do seguro. O substitutivo ainda atualiza as atividades agrícolas e determina que o Poder Executivo defina quais podem ser asseguradas. Em caso de evento coberto, a seguradora passa a ter prazo máximo de 30 dias, contados à entrega dos documentos ou da vistoria técnica para efetuar o pagamento ao produtor afetado. Fica mantida a possibilidade do seguro rural ser utilizado como garantia nas operações de crédito rural. No entanto, a instituição financeira credora pode ser definida como primeira beneficiária em caso de sinistro ou detentora dos direitos fiduciários. Devido às mudanças substanciais, agora a proposta deve voltar para análise do Senado. De acordo com a Frente Parlamentar da Agropecuária, o projeto pode retomar a relevância do seguro rural. Dados do Ministério da Agricultura demonstram que o valor executado pela política caiu 49% em relação a 2021, e a área coberta teve o pior desempenho nos últimos 10 anos, com 3 milhões e 200 mil hectares assegurados em 2025. Reportagem
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12: A probabilidade de formação do fenômeno El Niño durante o inverno de 2026 chega a 90%, segundo meteorologistas da Defesa Civil de Santa Catarina e da Empresa de Pesquisa Agropecuária e Extensão Rural do Estado catarinense. Além disso, dados mais recentes do Centro de Previsão Climática da Administração Oceânica e Atmosférica dos Estados Unidos também indicam alta probabilidade de formação do El Niño. Segundo o órgão, a chance de estabelecimento do fenômeno no trimestre entre maio, junho e julho é de 82%. A previsão aponta ainda que o El Niño deve persistir até o início de 2027, com 96% de probabilidade de continuidade entre dezembro de 2026 e os meses de janeiro e fevereiro do ano seguinte. O El Niño é um fenômeno climático natural, caracterizado pelo aquecimento anormal das águas superficiais do Oceano Pacífico Equatorial. Essa alteração interfere na circulação atmosférica e provoca mudanças nas condições meteorológicas em diferentes regiões do planeta. Segundo o meteorologista do IMET, Melquisedeque da Silva, os efeitos do fenômeno variam de acordo com a região do Brasil.
13: Na região sul, causando aumento de precipitação e de eventos extremos de precipitação, e na região norte e nordeste, com chuvas abaixo da média e secas. Já sobre a região centro-oeste e sudeste, por ser uma área de transição e de baixa previsibilidade climática, ela torna as chuvas mais irregulares.
12: O meteorologista ressalta ainda que em anos de El Niño, a tendência de temperaturas acima da média em todas as regiões do país, favorecendo a ocorrência de ondas de calor. Apesar disso, os impactos podem variar conforme a intensidade do fenômeno e a influência de outros fatores climáticos. O Instituto Nacional de Pesquisas Espaciais, o IMET, a Fundação Cearense de Meteorologia e Recursos Hídricos e o Centro Gestor e Operacional do Sistema de Proteção da Amazônia divulgaram uma nota técnica alertando para o aumento do risco de eventos climáticos extremos associados ao El Niño e seus possíveis impactos sobre diversos setores da sociedade e da economia, como abastecimento de água, segurança alimentar, geração de energia, mobilidade urbana, saúde pública e atividades produtivas. As instituições responsáveis pelo documento destacam a importância do monitoramento contínuo das condições oceânicas e atmosféricas, além do acompanhamento das previsões meteorológicas e climáticas emitidas pelos órgãos oficiais. Reportagem Paloma Custódio.
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4: O Brasil continua desperdiçando uma parcela significativa da água tratada produzida para abastecimento da população. Um estudo divulgado pelo Instituto Trata Brasil mostra que 39,53% da água distribuída no país foi perdida em 2024 antes de chegar às torneiras. O levantamento aponta que o volume desperdiçado chegou a 4,4 bilhões de metros cúbicos de água. A quantidade seria suficiente para abastecer cerca de 77 milhões de brasileiros durante um ano inteiro. Os dados ganham ainda mais relevância diante da realidade do país, onde aproximadamente 33 milhões de pessoas ainda não têm acesso à água potável. Segundo a presidente do Instituto Trata Brasil, Luana Preto, a redução das perdas vem acontecendo, mas em ritmo abaixo do necessário.
14: Ano passado tínhamos uma perda de 40,3%, mas esse número ele tem reduzido numa velocidade muito lenta, o que demonstra que a gente precisa ser mais eficiente e priorizar mais esse tema da redução de perdas de água, principalmente num cenário onde a gente tem crise hídrica, onde a gente tem ondas de calor e secas cada vez mais recorrentes.
4: As maiores perdas estão concentradas nas regiões Norte e Nordeste. Entre os estados, Alagoas apresentou o pior resultado, com 66,90%. Já o Piauí registrou o menor índice do país, com 24,61%. Entre os municípios analisados, apenas 20 apresentaram perdas inferiores a 25%. Suzano, em São Paulo, registrou o menor índice, com 1,27%. Na outra ponta, Parauapebas, no Pará, alcançou 70,68%. O levantamento mostra ainda que somente 12 dos 100 municípios mais populosos do país cumpriram as metas nacionais para a redução das perdas. Entre as capitais, apenas Goiânia, São Paulo, Campo Grande e Teresina ficaram abaixo do limite de 25% estabelecido pelo governo federal. Reportagem Marquesan Araújo.
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0: Valeu!
1: Que top!
2: Marília, a gente precisa conversar.
3: Pode mandar.

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7: A previsão do tempo para esta quarta-feira, dia 3 de junho, na região sul, é de tempo mais firme e redução da instabilidades, segundo o Instituto Nacional de Meteorologia, o IMED. A chuva perde força e deve ocorrer apenas de forma fraca e isolada no litoral do Rio Grande do Sul, Santa Catarina e Paraná. No interior da região, o sol aparece entre nuvens e não há previsão de volumes significativos de chuva. As madrugadas continuam frias e favorecem a formação de nevoeiro e neblina, principalmente em áreas de serra, vales e regiões próximas a rios. A recomendação é de atenção redobrada nas estradas durante as primeiras horas do dia, já que a visibilidade pode ficar reduzida. A tendência é de dissipação do nevoeiro ao longo do dia. Nas capitais, o destaque segue sendo frio. Em Curitiba, a mínima prevista é de 8 graus. Já em Porto Alegre, o tempo permanece firme com a máxima de 24 graus. A umidade relativa do ar varia entre 55% e 100%.
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7: O mercado de proteínas animais começou a semana com variações nos preços em São Paulo. O boi gordo registrou leve alta de 0,14%. Sendo negociado a R$ 350,20 a arroba, segundo o indicador do CPEA. No setor de frango, os preços também subiram. O frango congelado avançou 2,13%, cotado a R$ 7,18, enquanto o frango resfriado teve valorização semelhante, sendo vendido a R$ 7,20 no estado paulista. O movimento indica recuperação após quedas registradas nos dias anteriores. Já a carne suína manteve estabilidade. A carcaça suína especial permaneceu a R$ 8,63 por quilo nos atacados da Grande São Paulo, sem variação no dia. Reportagem Juline Pogorzelski.
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4: O agronegócio brasileiro deve contar com mais recursos na próxima safra e busca por crédito com condições mais favoráveis. O tema esteve no centro de uma apresentação do ministro da Agricultura e Pecuária, André de Paula, a empresários e representantes do setor em São Paulo nesta terça-feira, dia 2. Durante o encontro, o ministro destacou a importância do agro para a economia do país e afirmou que o setor continua sendo um dos principais motores do crescimento brasileiro.
8: São números que dispensam qualquer comentário, porque falam muito eloquentemente sobre a importância do setor, o papel que o setor cumpre, o muito que ele está crescendo e o muito que vai crescer.
4: Na apresentação, André de Paula também abordou os preparativos para o Plano Safra 2026-2027, que será lançado no dia 1º de julho. Segundo o ministro, além do volume de recursos, o desafio é oferecer financiamento com taxas compatíveis com a realidade dos produtores rurais. André de Paula também afirmou que o governo já abriu 616 oportunidades de mercado para produtos brasileiros em 88 países e destinos internacionais desde o início da atual gestão. A meta é alcançar 700 até o fim deste ano. Outro tema abordado foi a redução da dependência de fertilizantes importados, com negociações para garantir o abastecimento e ações para ampliar a produção nacional. André de Paula também destacou investimentos na Embrapa, com reforço dos recursos para pesquisa, contratação de pessoal e melhorias na estrutura da empresa. Reportagem Marquesan Araújo.
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10: O governo federal lançou uma calculadora oficial para ajudar brasileiros endividados a simularem a renegociação de dívidas no novo Desenrola Brasil Famílias, conhecido como Desenrola 2.0. A ferramenta permite estimar descontos, parcelas e até o uso do FGTS antes de procurar o banco para fechar um acordo. Segundo o Ministério da Fazenda, a iniciativa foi criada para ajudar pessoas com renda de até 5 salários mínimos, o equivalente a R$ 8.105, a renegociar dívidas em melhores condições. Para utilizar a ferramenta, é necessário que a dívida tenha sido contratada antes de 31 de janeiro deste ano e esteja atrasada entre 91 dias e 2 anos. A calculadora considera fatores como o valor da dívida, tempo de atraso, descontos mínimos exigidos e possibilidade de uso do FGTS. Pelas regras do programa, o consumidor pode utilizar até 20% do saldo disponível no FGTS ou até R$ 1.000, sendo que o maior valor é o válido. A possibilidade de uso do fundo deve ser confirmada diretamente com o banco. A Fazenda alerta que a ferramenta serve apenas para simulação, ou seja, os valores apresentados são estimativas e não incluem possíveis tarifas ou impostos adicionais, sendo necessário procurar diretamente a instituição financeira credora para efetuar o acordo, a qual deve ser participante do programa. A simulação considera taxa máxima de juros de 1,99% ao mês. O Desenrola 2.0 prevê descontos de até 90%, além de parcelamento entre 12 e 48 meses. Segundo o governo federal, a ferramenta busca ampliar o acesso à informação e ajudar famílias a organizarem melhor o orçamento antes de assumir uma renegociação. Para usar o simulador, basta acessar a plataforma oficial, informar os dados da dívida, escolher o número de parcelas e simular o uso do FGTS. As condições finais de renegociação devem ser confirmadas diretamente com os bancos participantes. O simulador já está disponível gratuitamente no site simuladordesenrola.fazenda.gov.br. Reportagem Bianca Mingotti.
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11: A Câmara dos Deputados aprovou na última semana um pacote que reformula a política agrícola e o prêmio do seguro rural. A matéria prevê taxas de juros menores e prioridade em operações de crédito rural quando a atividade estiver segurada, com o prêmio bancado por um fundo abastecido com recursos públicos. Instituído em 2010, o Fundo Catástrofe, como foi apelidado, não chegou a vigorar por falta de aportes contínuos de recursos e de regulamentação, O texto determina que, em caso de aprovação da lei, o fundo será composto por ações de empresas de economia mista com participação minoritária da União, imóveis e outros direitos do governo federal. A administração dos recursos do fundo pode ficar a cargo de empresa pública, inclusive Banco Federal. Seguradoras, cooperativas e companhias da cadeia produtiva do agronegócio podem participar da gestão na condição de cotistas. O texto aprovado foi o substitutivo do relator, o deputado Pedro Lupion, do Republicanos do Paraná, que trouxe novos elementos, como detalhamento de cláusulas para o seguro também servir como garantia em empréstimos rurais. Além disso, o novo projeto proíbe contingenciamento ou bloqueio de despesas de subvenção do prêmio Seguro Rural, como as do Fundo Catástrofe. Já os produtores rurais passam a contar com vantagens na hora da contratação do seguro, como taxas de juros, prazos e limites mais favoráveis no crédito rural, prioridade no acesso ao crédito e financiamento do prêmio do seguro. O substitutivo ainda atualiza as atividades agrícolas e determina que o Poder Executivo defina quais podem ser asseguradas. Em caso de evento coberto, a seguradora passa a ter prazo máximo de 30 dias, contados à entrega dos documentos ou da vistoria técnica para efetuar o pagamento ao produtor afetado. Fica mantida a possibilidade do seguro rural ser utilizado como garantia nas operações de crédito rural. No entanto, a instituição financeira credora pode ser definida como primeira beneficiária em caso de sinistro ou detentora dos direitos fiduciários. Devido às mudanças substanciais, agora a proposta deve voltar para análise do Senado. De acordo com a Frente Parlamentar da Agropecuária, o projeto pode retomar a relevância do seguro rural. Dados do Ministério da Agricultura demonstram que o valor executado pela política caiu 49% em relação a 2021. E a área coberta teve o pior desempenho nos últimos 10 anos, com 3 milhões e 200 mil hectares assegurados em 2025. Reportagem
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12: A probabilidade de formação do fenômeno El Niño durante o inverno de 2026 chega a 90%, segundo meteorologistas da Defesa Civil de Santa Catarina e da Empresa de Pesquisa Agropecuária e Extensão Rural do Estado catarinense. Além disso, dados mais recentes do Centro de Previsão Climática da Administração Oceânica e Atmosférica dos Estados Unidos também indicam alta probabilidade de formação do El Niño. Segundo o órgão, a chance de estabelecimento do fenômeno no trimestre entre maio, junho e julho é de 82%. A previsão aponta ainda que o El Niño deve persistir até o início de 2027, com 96% de probabilidade de continuidade entre dezembro de 2026 e os meses de janeiro e fevereiro do ano seguinte. O El Niño é um fenômeno climático natural, caracterizado pelo aquecimento anormal das águas superficiais do Oceano Pacífico Equatorial. Essa alteração interfere na circulação atmosférica e provoca mudanças nas condições meteorológicas em diferentes regiões do planeta. Segundo o meteorologista do IMET, Melquisedeque da Silva, os efeitos do fenômeno variam de acordo com a região do Brasil.
13: Na região sul, causando aumento de precipitação e de eventos extremos de precipitação, e na região norte e nordeste, com chuvas abaixo da média e secas. Já sobre a região centro-oeste e sudeste, por ser uma área de transição e de baixa previsibilidade climática, ela torna as chuvas mais irregulares.
12: O meteorologista ressalta ainda que em anos de El Niño, a tendência de temperaturas acima da média em todas as regiões do país, favorecendo a ocorrência de ondas de calor. Apesar disso, os impactos podem variar conforme a intensidade do fenômeno e a influência de outros fatores climáticos. O Instituto Nacional de Pesquisas Espaciais, o IMET, a Fundação Cearense de Meteorologia e Recursos Hídricos e o Centro Gestor e Operacional do Sistema de Proteção da Amazônia divulgaram uma nota técnica alertando para o aumento do risco de eventos climáticos extremos associados ao El Niño e seus possíveis impactos sobre diversos setores da sociedade e da economia, como abastecimento de água, segurança alimentar, geração de energia, mobilidade urbana, saúde pública e atividades produtivas. As instituições responsáveis pelo documento destacam a importância do monitoramento contínuo das condições oceânicas e atmosféricas, além do acompanhamento das previsões meteorológicas e climáticas emitidas pelos órgãos oficiais. Reportagem Paloma Costa.
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4: O Brasil continua desperdiçando uma parcela significativa da água tratada produzida para abastecimento da população. Um estudo divulgado pelo Instituto Trata Brasil mostra que 39,53% da água distribuída no país foi perdida em 2024 antes de chegar às torneiras. O levantamento aponta que o volume desperdiçado chegou a 4,4 bilhões de metros cúbicos de água. A quantidade seria suficiente para abastecer cerca de 77 milhões de brasileiros durante um ano inteiro. Os dados ganham ainda mais relevância diante da realidade do país, onde aproximadamente 33 milhões de pessoas ainda não têm acesso à água potável. Segundo a presidente do Instituto Trata Brasil, Luana Preto, a redução das perdas vem acontecendo, mas em ritmo abaixo do necessário.
14: Ano passado tínhamos uma perda de 40,3%, mas esse número ele tem reduzido numa velocidade muito lenta, o que demonstra que a gente precisa ser mais eficiente e priorizar mais esse tema da redução de perdas de água, principalmente num cenário onde a gente tem crise hídrica, onde a gente tem ondas de calor e secas cada vez mais recorrentes.
4: As maiores perdas estão concentradas nas regiões Norte e Nordeste. Entre os estados, Alagoas apresentou o pior resultado, com 66,90%. Já o Piauí registrou o menor índice do país, com 24,61%. Entre os municípios analisados, apenas 20 apresentaram perdas inferiores a 25%. Suzano, em São Paulo, registrou o menor índice, com 1,27%. Na outra ponta, Parauapebas, no Pará, alcançou 70,68%. O levantamento mostra ainda que somente 12 dos 100 municípios mais populosos do país cumpriram as metas nacionais para a redução das perdas. Entre as capitais, apenas Goiânia, São Paulo, Campo Grande e Teresina ficaram abaixo do limite de 25% estabelecido pelo governo federal. Reportagem Marquesan Araújo.
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0: Maiara e Maraísa. Amo vocês. Muito obrigado.
1: Também já amo pode. Você. Gente, muito obrigada, viu?

0: Mas olha o embalo dessa louca, chefe.
1: Mas credo, mas de ficar sem botas em vassoura, né?
2: Bota volume nesse rato.
0: E as pilhas?
1: Você foi.
3: Pô, fiz hoje essa vassoura, ó. Pô, bota varrer nisso aí, ó. Pô.

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6: A previsão do tempo para esta quarta-feira, dia 3 de junho, na região sul, é de tempo mais firme e redução da instabilidades, segundo o Instituto Nacional de Meteorologia, o IMED. A chuva perde força e deve ocorrer apenas de forma fraca e isolada no litoral do Rio Grande do Sul, Santa Catarina e Paraná. No interior da região, o sol aparece entre nuvens e não há previsão de volumes significativos de chuva. As madrugadas continuam frias e favorecem a formação de nevoeiro e neblina, principalmente em áreas de serra, vales e regiões próximas a rios. A recomendação é de atenção redobrada nas estradas durante as primeiras horas do dia, já que a visibilidade pode ficar reduzida. A tendência é de dissipação do nevoeiro ao longo do dia. Nas capitais, o destaque segue sendo frio. Em Curitiba, a mínima prevista é de 8 graus. Já em Porto Alegre, o tempo permanece firme com a máxima de 24 graus. A umidade relativa do ar varia entre 55% e 100%.
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6: O mercado de proteínas animais começou a semana com variações nos preços em São Paulo. O boi gordo registrou leve alta de 0,14%, sendo negociado a R$ 350,20 a arroba, segundo o indicador do CPEA. No setor de frango, os preços também subiram. O frango congelado avançou 2,13%, cotado a R$ 7,18, enquanto o frango resfriado teve valorização semelhante, sendo vendido a R$ 7,20 no estado paulista. O movimento indica recuperação após quedas registradas nos dias anteriores. Já a carne suína manteve estabilidade. A carcaça suína especial permaneceu a R$ 8,63 por quilo nos atacados da Grande São Paulo, sem variação no dia. Reportagem Juline Pogorzelski.
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7: O agronegócio brasileiro deve contar com mais recursos na próxima safra e busca por crédito com condições mais favoráveis. O tema esteve no centro de uma apresentação do ministro da Agricultura e Pecuária, André de Paula, a empresários e representantes do setor em São Paulo nesta terça-feira, dia 2. Durante o encontro, o ministro destacou a importância do agro para a economia do país e afirmou que o setor continua sendo um dos principais motores do crescimento brasileiro.
8: São números que dispensam qualquer comentário, porque falam muito eloquentemente sobre a importância do setor, o papel que o setor cumpre, o muito que ele está crescendo e o muito que vai crescer.
7: Na apresentação, André de Paula também abordou os preparativos para o Plano Safra 2026-2027, que será lançado no dia 1 de julho. Segundo o ministro, além do volume de recursos, o desafio é oferecer financiamento com taxas compatíveis com a realidade dos produtores rurais. André de Paula também afirmou que o governo já abriu 616 oportunidades de mercado para produtos brasileiros em 88 países e destinos internacionais desde o início da atual gestão. A meta é alcançar 700 até o fim deste ano. Outro tema abordado foi a redução da dependência de fertilizantes importados, com negociações para garantir o abastecimento e ações para ampliar a produção nacional. André de Paula também destacou investimentos na Embrapa, com reforço dos recursos para pesquisa, contratação de pessoal e melhorias na estrutura da empresa. Reportagem Marquesan Araújo.
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10: O governo federal lançou uma calculadora oficial para ajudar brasileiros endividados a simularem a renegociação de dívidas no novo Desenrola Brasil Famílias, conhecido como Desenrola 2.0. A ferramenta permite estimar descontos, parcelas e até o uso do FGTS antes de procurar o banco para fechar um acordo. Segundo o Ministério da Fazenda, a iniciativa foi criada para ajudar pessoas com renda de até 5 salários mínimos, o equivalente a R$ 8.105, a renegociar dívidas em melhores condições. Para utilizar a ferramenta, é necessário que a dívida tenha sido contratada antes de 31 de janeiro deste ano e esteja atrasada entre 91 dias e 2 anos. A calculadora considera fatores como o valor da dívida, tempo de atraso, descontos mínimos exigidos e possibilidade de uso do FGTS. Pelas regras do programa, o consumidor pode utilizar até 20% do saldo disponível no FGTS ou até R$ 1.000, sendo que o maior valor é o válido. A possibilidade de uso do fundo deve ser confirmada diretamente com o banco. A Fazenda alerta que a ferramenta serve apenas para simulação, ou seja, os valores apresentados são estimativas e não incluem possíveis tarifas ou impostos adicionais, sendo necessário procurar diretamente a instituição financeira credora para efetuar o acordo, a qual deve ser participante do programa. A simulação considera taxa máxima de juros de 1,99% ao mês. O Desenrola 2.0 prevê descontos de até 90%, além de parcelamento entre 12 e 48 meses. Segundo o governo federal, a ferramenta busca ampliar o acesso à informação e ajudar famílias a organizarem melhor o orçamento antes de assumir uma renegociação. Para usar o simulador, basta acessar a plataforma oficial, informar os dados da dívida, escolher o número de parcelas e simular o uso do FGTS. As condições finais de renegociação devem ser confirmadas diretamente com os bancos participantes. O simulador já está disponível gratuitamente no site simuladordesenrola.fazenda.gov.br. Reportagem Bianca Mingotti.
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12: A Câmara dos Deputados aprovou na última semana um pacote que reformula a política agrícola e o prêmio do seguro rural. A matéria prevê taxas de juros menores e prioridade em operações de crédito rural quando a atividade estiver segurada, com o prêmio bancado por um fundo abastecido com recursos públicos. Instituído em 2010, o Fundo Catástrofe, como foi apelidado, não chegou a vigorar por falta de aportes contínuos de recursos e de regulamentação. O texto determina que, em caso de aprovação da lei, o fundo será composto por ações de empresas de economia mista com participação minoritária da União, imóveis e outros direitos do governo federal. A administração dos recursos do fundo pode ficar a cargo de empresa pública, inclusive Banco Federal. Seguradoras, cooperativas e companhias da cadeia produtiva do agronegócio podem participar da gestão na condição de cotistas. O texto aprovado foi o substitutivo do relator, o deputado Pedro Lupion, do Republicanos do Paraná, que trouxe novos elementos, como o detalhamento de cláusulas para o seguro também servir como garantia em empréstimos rurais. Além disso, o novo projeto proíbe contingenciamento ou bloqueio de despesas de subvenção do prêmio do seguro rural, como as do Fundo Catástrofe. Já os produtores rurais passam a contar com vantagens na hora da contratação do seguro, como taxas de juros, prazos e limites mais favoráveis no crédito rural, prioridade no acesso ao crédito e financiamento do prêmio do seguro. O substitutivo ainda atualiza as atividades agrícolas e determina que o Poder Executivo defina quais podem ser asseguradas. Em caso de evento coberto, a seguradora passa a ter prazo máximo de 30 dias, contados à entrega dos documentos ou da vistoria técnica para efetuar o pagamento ao produtor afetado. Fica mantida a possibilidade do seguro rural ser utilizado como garantia nas operações de crédito rural. No entanto, a instituição financeira credora pode ser definida como primeira beneficiária em caso de sinistro ou detentora dos direitos fiduciários. Devido às mudanças substanciais, agora a proposta deve voltar para análise do Senado. De acordo com a Frente Parlamentar da Agropecuária, o projeto pode retomar a relevância do seguro rural. Dados do Ministério da Agricultura demonstram que o valor executado pela política caiu 49% em relação a 2021, e a área coberta teve o pior desempenho nos últimos 10 anos, com 3 milhões e 200 mil hectares assegurados em 2025. Reportagem
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10: A probabilidade de formação do fenômeno El Niño durante o inverno de 2026 chega a 90%, segundo meteorologistas da Defesa Civil de Santa Catarina e da Empresa de Pesquisa Agropecuária e Extensão Rural do Estado catarinense. Além disso, dados mais recentes do Centro de Previsão Climática da Administração Oceânica e Atmosférica dos Estados Unidos também indicam alta probabilidade de formação do El Niño. Segundo o órgão, a chance de estabelecimento do fenômeno no trimestre entre maio, junho e julho é de 82%. A previsão aponta ainda que o El Niño deve persistir até o início de 2027, com 96% de probabilidade de continuidade entre dezembro de 2026 e os meses de janeiro e fevereiro do ano seguinte. O El Niño é um fenômeno climático natural, caracterizado pelo aquecimento anormal das águas superficiais do Oceano Pacífico Equatorial. Essa alteração interfere na circulação atmosférica e provoca mudanças nas condições meteorológicas em diferentes regiões do planeta. Segundo o meteorologista do IMET, Melquisedeque da Silva, os efeitos do fenômeno variam de acordo com a região do Brasil.
13: Na região sul, causando aumento de precipitação e de eventos extremos de precipitação, e na região norte e nordeste, com chuvas abaixo da média e secas. Já sobre a região centro-oeste e sudeste, por ser uma área de transição e de baixa previsibilidade climática, ela torna as chuvas mais irregulares.
10: O meteorologista ressalta ainda que em anos de El Niño, a tendência de temperaturas acima da média em todas as regiões do país, favorecendo a ocorrência de ondas de calor. Apesar disso, os impactos podem variar conforme a intensidade do fenômeno e a influência de outros fatores climáticos. O Instituto Nacional de Pesquisas Espaciais, o IMET, a Fundação Cearense de Meteorologia e Recursos Hídricos e o Centro Gestor e Operacional do Sistema de Proteção da Amazônia divulgaram uma nota técnica alertando para o aumento do risco de eventos climáticos extremos associados ao El Niño e seus possíveis impactos sobre diversos setores da sociedade e da economia, como abastecimento de água, segurança alimentar, geração de energia, mobilidade urbana, saúde pública e atividades produtivas. As instituições responsáveis pelo documento destacam a importância do monitoramento contínuo das condições oceânicas e atmosféricas, além do acompanhamento das previsões meteorológicas e climáticas emitidas pelos órgãos oficiais. Reportagem Paloma Custódio.
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7: O Brasil continua desperdiçando uma parcela significativa da água tratada produzida para abastecimento da população. Um estudo divulgado pelo Instituto Trata Brasil mostra que 39,53% da água distribuída no país foi perdida em 2024 antes de chegar às torneiras. O levantamento aponta que o volume desperdiçado chegou a 4,4 bilhões de metros cúbicos de água. A quantidade seria suficiente para abastecer cerca de 77 milhões de brasileiros durante um ano inteiro. Os dados ganham ainda mais relevância diante da realidade do país, onde aproximadamente 33 milhões de pessoas ainda não têm acesso à água potável. Segundo a presidente do Instituto Trata Brasil, Luana Preto, a redução das perdas vem acontecendo, mas em ritmo abaixo do necessário.
14: Ano passado tínhamos uma perda de 40,3%, mas esse número ele tem reduzido numa velocidade muito lenta, o que demonstra que a gente precisa ser mais eficiente e priorizar mais esse tema da redução de perdas de água, principalmente num cenário onde a gente tem crise hídrica, onde a gente tem ondas de calor e secas cada vez mais recorrentes.
7: As maiores perdas estão concentradas nas regiões Norte e Nordeste. Entre os estados, Alagoas apresentou o pior resultado, com 66,90%. Já o Piauí registrou o menor índice do país, com 24,61%. Entre os municípios analisados, apenas 20 apresentaram perdas inferiores a 25%. Suzano, em São Paulo, registrou o menor índice, com 1,27%. Na outra ponta, Parauapebas, no Pará, alcançou 70,68%. O levantamento mostra ainda que somente 12 dos 100 municípios mais populosos do país cumpriram as metas nacionais para a redução das perdas. Entre as capitais, apenas Goiânia, São Paulo, Campo Grande e Teresina ficaram abaixo do limite de 25% estabelecido pelo governo federal. Reportagem Marquesan Araújo.
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0: valeu de jeito nenhum. Agora tá aqui, valeu a pena demais. Obrigado, Mário Maraíza, São Paulo!
1: Eu amo demais vocês.

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7: A previsão do tempo para esta quarta-feira, dia 3 de junho, na região sul, é de tempo mais firme e redução da instabilidades, segundo o Instituto Nacional de Meteorologia, o IMED. A chuva perde força e deve ocorrer apenas de forma fraca e isolada no litoral do Rio Grande do Sul, Santa Catarina e Paraná. No interior da região, o sol aparece entre nuvens e não há previsão de volumes significativos de chuva. As madrugadas continuam frias e favorecem a formação de nevoeiro e neblina, principalmente em áreas de serra, vales e regiões próximas a rios. A recomendação é de atenção redobrada nas estradas durante as primeiras horas do dia, já que a visibilidade pode ficar reduzida. A tendência é de dissipação do nevoeiro ao longo do dia. Nas capitais, o destaque segue sendo frio. Em Curitiba, a mínima prevista é de 8 graus. Já em Porto Alegre, o tempo permanece firme com a máxima de 24 graus. A umidade relativa do ar varia entre 55% e 100%.
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7: O mercado de proteínas animais começou a semana com variações nos preços em São Paulo. O boi gordo registrou leve alta de 0,14%. Sendo negociado a R$ 350,20 a arroba, segundo o indicador do CPEA. No setor de frango, os preços também subiram. O frango congelado avançou 2,13%, cotado a R$ 7,18, enquanto o frango resfriado teve valorização semelhante, sendo vendido a R$ 7,20 no estado paulista. O movimento indica recuperação após quedas registradas nos dias anteriores. Já a carne suína manteve estabilidade. A carcaça suína especial permaneceu a R$ 8,63 por quilo nos atacados da Grande São Paulo, sem variação no dia. Reportagem Juline Pogorzelski.
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3: O agronegócio brasileiro deve contar com mais recursos na próxima safra e busca por crédito com condições mais favoráveis. O tema esteve no centro de uma apresentação do ministro da Agricultura e Pecuária, André de Paula, a empresários e representantes do setor em São Paulo nesta terça-feira, dia 2. Durante o encontro, o ministro destacou a importância do agro para a economia do país e afirmou que o setor continua sendo um dos principais motores do crescimento brasileiro.
9: São números que dispensam qualquer comentário, porque falam muito eloquentemente sobre a importância do setor, o papel que o setor cumpre, o muito que ele está crescendo e o muito que vai crescer.
3: Na apresentação, André de Paula também abordou os preparativos para o Plano Safra 2026-2027, que será lançado no dia 1º de julho. Segundo o ministro, além do volume de recursos, o desafio é oferecer financiamento com taxas compatíveis com a realidade dos produtores rurais. André de Paula também afirmou que o governo já abriu 616 oportunidades de mercado para produtos brasileiros em 88 países e destinos internacionais desde o início da atual gestão. A meta é alcançar 700 até o fim deste ano. Outro tema abordado foi a redução da dependência de fertilizantes importados, com negociações para garantir o abastecimento e ações para ampliar a produção nacional. André de Paula também destacou investimentos na Embrapa, com reforço dos recursos para pesquisa, contratação de pessoal e melhorias na estrutura da empresa. Reportagem Marquesan Araújo.
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11: O governo federal lançou uma calculadora oficial para ajudar brasileiros endividados a simularem a renegociação de dívidas no novo Desenrola Brasil Famílias, conhecido como Desenrola 2.0. A ferramenta permite estimar descontos, parcelas e até o uso do FGTS antes de procurar o banco para fechar um acordo. Segundo o Ministério da Fazenda, a iniciativa foi criada para ajudar pessoas com renda de até 5 salários mínimos, o equivalente a R$ 8.105, a renegociar dívidas em melhores condições. Para utilizar a ferramenta, é necessário que a dívida tenha sido contratada antes de 31 de janeiro deste ano e esteja atrasada entre 91 dias e 2 anos. A calculadora considera fatores como o valor da dívida, tempo de atraso, descontos mínimos exigidos e possibilidade de uso do FGTS. Pelas regras do programa, o consumidor pode utilizar até 20% do saldo disponível no FGTS ou até R$ 1.000, sendo que o maior valor é o válido. A possibilidade de uso do fundo deve ser confirmada diretamente com o banco. A Fazenda alerta que a ferramenta serve apenas para simulação, ou seja, os valores apresentados são estimativas e não incluem possíveis tarifas ou impostos adicionais, sendo necessário procurar diretamente a instituição financeira credora para efetuar o acordo, a qual deve ser participante do programa. A simulação considera taxa máxima de juros de 1,99% ao mês. O Desenrola 2.0 prevê descontos de até 90%, além de parcelamento entre 12 e 48 meses. Segundo o governo federal, a ferramenta busca ampliar o acesso à informação e ajudar famílias a organizarem melhor o orçamento antes de assumir uma renegociação. Para usar o simulador, basta acessar a plataforma oficial, informar os dados da dívida, escolher o número de parcelas e simular o uso do FGTS. As condições finais de renegociação devem ser confirmadas diretamente com os bancos participantes. O simulador já está disponível gratuitamente no site simuladordesenrola.fazenda.gov.br. Reportagem Bianca Mingotti.
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12: A Câmara dos Deputados aprovou na última semana um pacote que reformula a política agrícola e o prêmio do seguro rural. A matéria prevê taxas de juros menores e prioridade em operações de crédito rural quando a atividade estiver segurada, com o prêmio bancado por um fundo abastecido com recursos públicos. Instituído em 2010, o Fundo Catástrofe, como foi apelidado, não chegou a vigorar por falta de aportes contínuos de recursos e de regulamentação. O texto determina que, em caso de aprovação da lei, o fundo será composto por ações de empresas de economia mista com participação minoritária da União, imóveis e outros direitos do governo federal. A administração dos recursos do fundo pode ficar a cargo de empresa pública, inclusive Banco Federal. Seguradoras, cooperativas e companhias da cadeia produtiva do agronegócio podem participar da gestão na condição de cotistas. O texto aprovado foi o substitutivo do relator, o deputado Pedro Lupion, do Republicanos do Paraná, que trouxe novos elementos, como o detalhamento de cláusulas para o seguro também servir como garantia em empréstimos rurais. Além disso, o novo projeto proíbe contingenciamento ou bloqueio de despesas de subvenção do prêmio do seguro rural, como as do Fundo Catástrofe. Já os produtores rurais passam a contar com vantagens na hora da contratação do seguro, como taxas de juros, prazos e limites mais favoráveis no crédito rural, prioridade no acesso ao crédito e financiamento do prêmio do seguro. O substitutivo ainda atualiza as atividades agrícolas e determina que o Poder Executivo defina quais podem ser asseguradas. Em caso de evento coberto, a seguradora passa a ter prazo máximo de 30 dias, contados à entrega dos documentos ou da vistoria técnica para efetuar o pagamento ao produtor afetado. Fica mantida a possibilidade do seguro rural ser utilizado como garantia nas operações de crédito rural. No entanto, a instituição financeira credora pode ser definida como primeira beneficiária em caso de sinistro ou detentora dos direitos fiduciários. Devido às mudanças substanciais, agora a proposta deve voltar para análise do Senado. De acordo com a Frente Parlamentar da Agropecuária, o projeto pode retomar a relevância do seguro rural. Dados do Ministério da Agricultura demonstram que o valor executado pela política caiu 49% em relação a 2021. E a área coberta teve o pior desempenho nos últimos 10 anos, com 3 milhões e 200 mil hectares assegurados em 2025. Reportagem
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13: A probabilidade de formação do fenômeno El Niño durante o inverno de 2026 chega a 90%, segundo meteorologistas da Defesa Civil de Santa Catarina e da Empresa de Pesquisa Agropecuária e Extensão Rural do Estado catarinense. Além disso, dados mais recentes do Centro de Previsão Climática da Administração Oceânica e Atmosférica dos Estados Unidos também indicam alta probabilidade de formação do El Niño. Segundo o órgão, a chance de estabelecimento do fenômeno no trimestre entre maio, junho e julho é de 82%. A previsão aponta ainda que o El Niño deve persistir até o início de 2027, com 96% de probabilidade de continuidade entre dezembro de 2026 e os meses de janeiro e fevereiro do ano seguinte. O El Niño é um fenômeno climático natural, caracterizado pelo aquecimento anormal das águas superficiais do Oceano Pacífico Equatorial. Essa alteração interfere na circulação atmosférica e provoca mudanças nas condições meteorológicas em diferentes regiões do planeta. Segundo o meteorologista do IMET, Melquisedec da Silva, os efeitos do fenômeno variam de acordo com a região do Brasil.
14: Na região sul, causando aumento de precipitação e de eventos extremos de precipitação, e na região norte e nordeste, com chuvas abaixo da média e secas. Já sobre a região centro-oeste e sudeste, por ser uma área de transição e de baixa previsibilidade climática, ela torna as chuvas mais irregulares.
13: O meteorologista ressalta ainda que em anos de El Niño, a tendência de temperaturas acima da média em todas as regiões do país, favorecendo a ocorrência de ondas de calor. Apesar disso, os impactos podem variar conforme a intensidade do fenômeno e a influência de outros fatores climáticos. O Instituto Nacional de Pesquisas Espaciais, o IMET, a Fundação Cearense de Meteorologia e Recursos Hídricos e o Centro Gestor e Operacional do Sistema de Proteção da Amazônia divulgaram uma nota técnica alertando para o aumento do risco de eventos climáticos extremos extremos associados ao El Niño e seus possíveis impactos sobre diversos setores da sociedade e da economia, como abastecimento de água, segurança alimentar, geração de energia, mobilidade urbana, saúde pública e atividades produtivas. As instituições responsáveis pelo documento destacam a importância do monitoramento contínuo das condições oceânicas e atmosféricas, além do acompanhamento das previsões meteorológicas e climáticas emitidas pelos órgãos oficiais. Reportagem Paloma Custódio.
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3: O Brasil continua desperdiçando uma parcela significativa da água tratada produzida para abastecimento da população. Um estudo divulgado pelo Instituto Trata Brasil mostra que 39,53% da água distribuída no país foi perdida em 2024 antes de chegar às torneiras. O levantamento aponta que o volume desperdiçado chegou a 4,4 bilhões de metros cúbicos de água. A quantidade seria suficiente para abastecer cerca de 77 milhões de brasileiros durante um ano inteiro. Os dados ganham ainda mais relevância diante da realidade do país, onde aproximadamente 33 milhões de pessoas ainda não têm acesso à água potável. Segundo a presidente do Instituto Trata Brasil, Luana Preto, a redução das perdas vem acontecendo, mas em ritmo abaixo do necessário.
15: Ano passado tínhamos uma perda de 40,3%, mas esse número ele tem reduzido numa velocidade muito lenta, o que demonstra que a gente precisa ser mais eficiente e priorizar mais esse tema da redução de perdas de água, principalmente num cenário onde a gente tem crise hídrica, onde a gente tem ondas de calor e secas cada vez mais recorrentes.
3: As maiores perdas estão concentradas nas regiões Norte e Nordeste. Entre os estados, Alagoas apresentou o pior resultado, com 66,90%. Já o Piauí registrou o menor índice do país, com 24,61%. Entre os municípios analisados, apenas 20 apresentaram perdas inferiores a 25%. Suzano, em São Paulo, registrou o menor índice, com 1,27%. Na outra ponta, Parauapebas, no Pará, alcançou 70,68%. O levantamento mostra ainda que somente 12 dos 100 municípios mais populosos do país cumpriram as metas nacionais para a redução das perdas. Entre as capitais, apenas Goiânia, São Paulo, Campo Grande e Teresina ficaram abaixo do limite de 25% estabelecido pelo governo federal. Reportagem Marquesan Araújo.
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0: família, pelos amigos, pela saúde de cada um de vocês aqui nessa noite.
1: Obrigado, Deus. Deus.
0: Obrigado.
2: Você pode até falar que eu sou um idiota, mas lá no fundo você sabe que eu sou seu idiota favorito.

0: música, Adriano!
1: Felicidade imensa participar com vocês. Obrigado pelo carinho. Obrigado pelo convite.
2: Prazer demais, dá um abraço.
1: Que música apaixonada, que música linda, rapaz.

guarda-roupa. 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Mas por favor, não me arraste a prateleira. 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
2: A previsão do tempo para esta quarta-feira, dia 3 de junho, na região sul, é de tempo mais firme e redução da instabilidades, segundo o Instituto Nacional de Meteorologia, o IMED. A chuva perde força e deve ocorrer apenas de forma fraca e isolada no litoral do Rio Grande do Sul, Santa Catarina e Paraná. No interior da região, o sol aparece entre nuvens e não há previsão de volumes significativos de chuva. As madrugadas continuam frias e favorecem a formação de nevoeiro e neblina, principalmente em áreas de serra, vales e regiões próximas a rios. A recomendação é de atenção redobrada nas estradas durante as primeiras horas do dia, já que a visibilidade pode ficar reduzida. A tendência é de dissipação do nevoeiro ao longo do dia. Nas capitais, o destaque segue sendo frio. Em Curitiba, a mínima prevista é de 8 graus. Já em Porto Alegre, o tempo permanece firme com a máxima de 24 graus. A umidade relativa do ar varia entre 55% e 100%.
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2: O mercado de proteínas animais começou a semana com variações nos preços em São Paulo. O boi gordo registrou leve alta de 0,14%, sendo negociado a R$ 350,20 a arroba, segundo o indicador do CPEA. No setor de frango, os preços também subiram. O frango congelado avançou 2,13%, cotado a R$ 7,18, enquanto o frango resfriado teve valorização semelhante, sendo vendido a R$ 7,20 no estado paulista. O movimento indica recuperação após quedas registradas nos dias anteriores. Já a carne suína manteve estabilidade. A carcaça suína especial permaneceu a R$ 8,63 por quilo nos atacados da Grande São Paulo, sem variação no dia. Reportagem Juline Pogorzelski.
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7: O agronegócio brasileiro deve contar com mais recursos na próxima safra e busca por crédito com condições mais favoráveis. O tema esteve no centro de uma apresentação do ministro da Agricultura e Pecuária, André de Paula, a empresários e representantes do setor em São Paulo nesta terça-feira, dia 2. Durante o encontro, o ministro destacou a importância do agro para a economia do país e afirmou que o setor continua sendo um dos principais motores do crescimento brasileiro.
8: São números que dispensam qualquer comentário, porque falam muito eloquentemente sobre a importância do setor, o papel que o setor cumpre, o muito que ele está crescendo e o muito que vai crescer.
7: Na apresentação, André de Paula também abordou os preparativos para o Plano Safra 2026-2027, que será lançado no dia 1º de julho. Segundo o ministro, além do volume de recursos, o desafio é oferecer financiamento com taxas compatíveis com a realidade dos produtores rurais. André de Paula também afirmou que o governo já abriu 616 oportunidades de mercado para produtos brasileiros em 88 países e destinos internacionais desde o início da atual gestão. A meta é alcançar 700 até o fim deste ano. Outro tema abordado foi a redução da dependência de fertilizantes importados, com negociações para garantir o abastecimento e ações para ampliar a produção nacional. André de Paula também destacou investimentos na Embrapa, o reforço dos recursos para pesquisa, contratação de pessoal e melhorias na estrutura da empresa. Reportagem Marquesan Araújo.
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10: O governo federal lançou uma calculadora oficial para ajudar brasileiros endividados a simularem a renegociação de dívidas no novo Desenrola Brasil Famílias, conhecido como Desenrola 2.0. A ferramenta permite estimar descontos, parcelas e até o uso do FGTS antes de procurar o banco para fechar um acordo. Segundo o Ministério da Fazenda, a iniciativa foi criada para ajudar pessoas com renda de até 5 salários mínimos, o equivalente a R$ 8.105, a renegociar dívidas em melhores condições. Para utilizar a ferramenta, é necessário que a dívida tenha sido contratada antes de 31 de janeiro deste ano e esteja atrasada entre 91 dias e 2 anos. A calculadora considera fatores como o valor da dívida, tempo de atraso, descontos mínimos exigidos e possibilidade de uso do FGTS. Pelas regras do programa, o consumidor pode utilizar até 20% do saldo disponível no FGTS ou até R$ 1.000, sendo que o maior valor é o válido. A possibilidade de uso do fundo deve ser confirmada diretamente com o banco. A Fazenda alerta que a ferramenta serve apenas para simulação, ou seja, os valores apresentados são estimativas e não incluem possíveis tarifas ou impostos adicionais, sendo necessário procurar diretamente a instituição financeira credora para efetuar o acordo, a qual deve ser participante do programa. A simulação considera taxa máxima de juros de 1,99% ao mês. O Desenrola 2.0 prevê descontos de até 90%, além de parcelamento entre 12 e 48 meses. Segundo o governo federal, a ferramenta busca ampliar o acesso à informação e ajudar famílias a organizarem melhor o orçamento antes de assumir uma renegociação. Para usar o simulador, basta acessar a plataforma oficial, informar os dados da dívida, escolher o número de parcelas e simular o uso do FGTS. As condições finais de renegociação devem ser confirmadas diretamente com os bancos participantes. O simulador já está disponível gratuitamente no site simuladordesenrola.fazenda.gov.br. Reportagem Bianca Mingotti.
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11: A Câmara dos Deputados aprovou na última semana um pacote que reformula a política agrícola e o prêmio do seguro rural. A matéria prevê taxas de juros menores e prioridade em operações de crédito rural quando a atividade estiver segurada, com o prêmio bancado por um fundo abastecido com recursos públicos. Instituído em 2010, o Fundo Catástrofe, como foi apelidado, não chegou a vigorar por falta de aportes contínuos de recursos e de regulamentação. O texto determina que, em caso de aprovação da lei, o fundo será composto por ações de empresas de economia mista com participação minoritária da União, imóveis e outros direitos do governo federal. A administração dos recursos do fundo pode ficar a cargo de empresa pública, inclusive Banco Federal. Seguradoras, cooperativas e companhias da cadeia produtiva do agronegócio podem participar da gestão na condição de cotistas. O texto aprovado foi o substitutivo do relator, o deputado Pedro Lupion, do Republicanos do Paraná, que trouxe novos elementos, como o detalhamento de cláusulas para o seguro também servir como garantia em empréstimos rurais. Além disso, o novo projeto proíbe contingenciamento ou bloqueio de despesas de subvenção do prêmio do seguro rural, como as do Fundo Catástrofe. Já os produtores rurais passam a contar com vantagens na hora da contratação do seguro, como taxas de juros, prazos e limites mais favoráveis no crédito rural, prioridade no acesso ao crédito e financiamento do prêmio do seguro. O substitutivo ainda atualiza as atividades agrícolas e determina que o Poder Executivo defina quais podem ser asseguradas. Em caso de evento coberto, a seguradora passa a ter prazo máximo de 30 dias, contados à entrega dos documentos ou da vistoria técnica para efetuar o pagamento ao produtor afetado. Fica mantida a possibilidade do seguro rural ser utilizado como garantia nas operações de crédito rural. No entanto, a instituição financeira credora pode ser definida como primeira beneficiária em caso de sinistro ou detentora dos direitos fiduciários. Devido às mudanças substanciais, agora a proposta deve voltar para análise do Senado. De acordo com a Frente Parlamentar da Agropecuária, o projeto pode retomar a relevância do seguro rural. Dados do Ministério da Agricultura demonstram que o valor executado pela política caiu 49% em relação a 2021. E a área coberta teve o pior desempenho nos últimos 10 anos, com 3 milhões e 200 mil hectares assegurados em 2025. Reportagem
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10: A probabilidade de formação do fenômeno El Niño durante o inverno de 2026 chega a 90%, segundo meteorologistas da Defesa Civil de Santa Catarina e da Empresa de Pesquisa Agropecuária e Extensão Rural do Estado catarinense. Além disso, dados mais recentes do Centro de Previsão Climática da Administração Oceânica e Atmosférica dos Estados Unidos também indicam alta probabilidade de formação do El Niño. Segundo o órgão, a chance de estabelecimento do fenômeno no trimestre entre maio, junho e julho é de 82%. A previsão aponta ainda que o El Niño deve persistir até o início de 2027, com 96% de probabilidade de continuidade entre dezembro de 2026 e os meses de janeiro e fevereiro do ano seguinte. O El Niño é um fenômeno climático natural, caracterizado pelo aquecimento anormal das águas superficiais do Oceano Pacífico Equatorial. Essa alteração interfere na circulação atmosférica e provoca mudanças nas condições meteorológicas em diferentes regiões do planeta. Segundo o meteorologista do Melquisedeque da Silva, os efeitos do fenômeno variam de acordo com a região do Brasil.
12: Na região sul, causando aumento de precipitação e de eventos extremos de precipitação, e na região norte e nordeste, com chuvas abaixo da média e secas. Já sobre a região centro-oeste e sudeste, por ser uma área de transição e de baixa previsibilidade climática, ela torna as chuvas mais irregulares.
10: O meteorologista ressalta ainda que em anos de El Niño, a tendência de temperaturas acima da média em todas as regiões do país, favorecendo a ocorrência de ondas de calor. Apesar disso, os impactos podem variar conforme a intensidade do fenômeno e a influência de outros fatores climáticos. O Instituto Nacional de Pesquisas Espaciais, o IMET, a Fundação Cearense de Meteorologia e Recursos Hídricos e o Centro Gestor e Operacional do Sistema de Proteção da Amazônia divulgaram uma nota técnica alertando para o aumento do risco de eventos climáticos extremos associados ao El Niño e seus possíveis impactos sobre diversos setores da sociedade e da economia, como o abastecimento de água, segurança alimentar, geração de energia, mobilidade urbana, saúde pública e atividades produtivas. As instituições responsáveis pelo documento destacam a importância do monitoramento contínuo das condições oceânicas e atmosféricas, além do acompanhamento das previsões meteorológicas e climáticas emitidas pelos órgãos oficiais. Reportagem Paloma Costa.
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7: O Brasil continua desperdiçando uma parcela significativa da água tratada produzida para abastecimento da população. Um estudo divulgado pelo Instituto Trata Brasil mostra que 39,53% da água distribuída no país foi perdida em 2024 antes de chegar às torneiras. O levantamento aponta que o volume desperdiçado chegou a 4,4 bilhões de metros cúbicos de água. A quantidade seria suficiente para abastecer cerca de 77 milhões de brasileiros durante um ano inteiro. Os dados ganham ainda mais relevância diante da realidade do país, onde aproximadamente 33 milhões de pessoas ainda não têm acesso à água potável. Segundo a presidente do Instituto Trata Brasil, Luana Preto, a redução das perdas vem acontecendo, mas em ritmo abaixo do necessário.
13: Ano passado tínhamos uma perda de 40,3%, mas esse número ele tem reduzido numa velocidade muito lenta, o que demonstra que a gente precisa ser mais eficiente e priorizar mais esse tema da redução de perdas de água, principalmente num cenário onde a gente tem crise hídrica, onde a gente tem ondas de calor e secas cada vez mais recorrentes.
7: As maiores perdas estão concentradas nas regiões Norte e Nordeste. Entre os estados, Alagoas apresentou o pior resultado, com 66,90%. Já o Piauí registrou o menor índice do país, com 24,61%. Entre os municípios analisados, apenas 20 apresentaram perdas inferiores a 25%. Suzano, em São Paulo, registrou o menor índice, com 1,27%. Na outra ponta, Parauapebas, no Pará, alcançou 70,68%. O levantamento mostra ainda que somente 12 dos 100 municípios mais populosos do país cumpriram as metas nacionais para a redução das perdas. Entre as capitais, apenas Goiânia, São Paulo, Campo Grande e Teresina ficaram abaixo do limite de 25% estabelecido pelo governo federal. Reportagem Marquesan Araújo.
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0: Raquel.
1: O quê?
0: Eu acho.
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9: A previsão do tempo para esta quarta-feira, dia 3 de junho, na região sul, é de tempo mais firme e redução da instabilidades, segundo o Instituto Nacional de Meteorologia, o IMED. A chuva perde força e deve ocorrer apenas de forma fraca e isolada no litoral do Rio Grande do Sul, Santa Catarina e Paraná. No interior da região, o sol aparece entre nuvens e não há previsão de volumes significativos de chuva. As madrugadas continuam frias e favorecem a formação de nevoeiro e neblina, principalmente em áreas de serra, vales e regiões próximas a rios. A recomendação é de atenção redobrada nas estradas durante as primeiras horas do dia, já que a visibilidade pode ficar reduzida. A tendência é de dissipação do nevoeiro ao longo do dia. Nas capitais, o destaque segue sendo frio. Em Curitiba, a mínima prevista é de 8 graus. Já em Porto Alegre, o tempo permanece firme com a máxima de 24 graus. A umidade relativa do ar varia entre 55%

0: e 100%.
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3: O mercado de proteínas animais começou a semana com variações nos preços em São Paulo. O boi gordo registrou leve alta de 0,14%. Sendo negociado a R$ 350,20 a arroba, segundo o indicador do CPEA. No setor de frango, os preços também subiram. O frango congelado avançou 2,13%, cotado a R$ 7,18, enquanto o frango resfriado teve valorização semelhante, sendo vendido a R$ 7,20 no estado paulista. O movimento indica recuperação após quedas registradas nos dias anteriores. Já a carne suína manteve estabilidade. A carcaça suína especial permaneceu a R$ 8,63 por quilo nos atacados da Grande São Paulo, sem variação no dia. Reportagem Juline Pogorzelski.
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7: O agronegócio brasileiro deve contar com mais recursos na próxima safra e busca por crédito com condições mais favoráveis. O tema esteve no centro de uma apresentação do ministro da Agricultura e Pecuária, André de Paula, a empresários e representantes do setor em São Paulo nesta terça-feira, dia 2. Durante o encontro, o ministro destacou a importância do agro para a economia do país e afirmou que o setor continua sendo um dos principais motores do crescimento brasileiro.
8: São números que dispensam qualquer comentário, porque falam muito eloquentemente sobre a importância do setor, o papel que o setor cumpre, o muito que ele está crescendo e o muito que vai crescer.
7: Na apresentação, André de Paula também abordou os preparativos para o Plano Safra 2026-2027, que será lançado no dia 1º de julho. Segundo o ministro, além do volume de recursos, o desafio é oferecer financiamento com taxas compatíveis com a realidade dos produtores rurais. André de Paula também afirmou que o governo já abriu 616 oportunidades de mercado para produtos brasileiros em 88 países e destinos internacionais desde o início da atual gestão. A meta é alcançar 700 até o fim deste ano. Outro tema abordado foi a redução da dependência de fertilizantes importados, com negociações para garantir o abastecimento e ações para ampliar a produção nacional. André de Paula também destacou investimentos na Embrapa, com reforço dos recursos para pesquisa, contratação de pessoal e melhorias na estrutura da empresa. Reportagem Marquesan Araújo. Notícia
9: do dia. O governo federal lançou uma calculadora oficial para ajudar brasileiros endividados a simularem a renegociação de dívidas no novo Desenrola Brasil Famílias, conhecido como Desenrola 2.0. A ferramenta permite estimar descontos, parcelas e até o uso do FGTS antes de procurar o banco para fechar um acordo. Segundo o Ministério da Fazenda, a iniciativa foi criada para ajudar pessoas com renda de até 5 salários mínimos, o equivalente a R$ 8.105, a renegociar dívidas em melhores condições. Para utilizar a ferramenta, é necessário que a dívida tenha sido contratada antes de 31 de janeiro deste ano e esteja atrasada entre 91 dias e 2 anos. A calculadora considera fatores como o valor da dívida, tempo de atraso, descontos mínimos exigidos e possibilidade de uso do FGTS. Pelas regras do programa, o consumidor pode utilizar até 20% do saldo disponível no FGTS ou até R$ 1.000, sendo que o maior valor é o válido. A possibilidade de uso do fundo deve ser confirmada diretamente com o banco. A Fazenda alerta que a ferramenta serve apenas para simulação, ou seja, os valores apresentados são estimativas e não incluem possíveis tarifas ou impostos adicionais, sendo necessário procurar diretamente a instituição financeira credora para efetuar o acordo, a qual deve ser participante do programa. A simulação considera taxa máxima de juros de 1,99% ao mês. O Desenrola 2.0 prevê descontos de até 90%, além de parcelamento entre 12 e 48 meses. Segundo o governo federal, a ferramenta busca ampliar o acesso à informação e ajudar famílias a organizarem melhor o orçamento antes de assumir uma renegociação. Para usar o simulador, basta acessar a plataforma oficial, informar os dados da dívida, escolher o número de parcelas e simular o uso do FGTS. As condições finais de renegociação devem ser confirmadas diretamente com os bancos participantes. O simulador já está disponível gratuitamente no site simuladordesenrola.fazenda.gov.br. Reportagem Bianca Mingotti.
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10: A Câmara dos Deputados aprovou na última semana um pacote que reformula a política agrícola e o prêmio do seguro rural. A matéria prevê taxas de juros menores e prioridade em operações de crédito rural quando a atividade estiver segurada, com o prêmio bancado por um fundo abastecido com recursos públicos. Instituído em 2010, o Fundo Catástrofe, como foi apelidado, não chegou a vigorar por falta de aportes contínuos de recursos e de regulamentação. O texto determina que, em caso de aprovação da lei, o fundo será composto por ações de empresas de economia mista com participação minoritária da União, imóveis e outros direitos do governo federal. A administração dos recursos do fundo pode ficar a cargo de empresa pública, inclusive Banco Federal. Seguradoras, cooperativas e companhias da cadeia produtiva do agronegócio podem participar da gestão na condição de cotistas. O texto aprovado foi o substitutivo do relator, o deputado Pedro Lupion, do Republicanos do Paraná, que trouxe novos elementos, como o detalhamento de cláusulas para o seguro também servir como garantia em empréstimos rurais. Além disso, o novo projeto proíbe contingenciamento ou bloqueio de despesas de subvenção do prêmio do seguro rural, como as do Fundo Catástrofe. Já os produtores rurais passam a contar com vantagens na hora da contratação do seguro, como taxas de juros, prazos e limites mais favoráveis no crédito rural, prioridade no acesso ao crédito e financiamento do prêmio do seguro. O substitutivo ainda atualiza as atividades agrícolas e determina que o Poder Executivo defina quais podem ser asseguradas. Em caso de evento coberto, a seguradora passa a ter prazo máximo de 30 dias, contados à entrega dos documentos ou da vistoria técnica para efetuar o pagamento ao produtor afetado. Fica mantida a possibilidade do seguro rural ser utilizado como garantia nas operações de crédito rural. No entanto, a instituição financeira credora pode ser definida como primeira beneficiária em caso de sinistro ou detentora dos direitos fiduciários. Devido às mudanças substanciais, agora a proposta deve voltar para análise do Senado. De acordo com a Frente Parlamentar da Agropecuária, o projeto pode retomar a relevância do seguro rural. Dados do Ministério da Agricultura demonstram que o valor executado pela política caiu 49% em relação a 2021. E a área coberta teve o pior desempenho nos últimos 10 anos, com 3 milhões e 200 mil hectares assegurados em 2025. Reportagem
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11: A probabilidade de formação do fenômeno El Niño durante o inverno de 2026 chega a 90%, segundo meteorologistas da Defesa Civil de Santa Catarina e da Empresa de Pesquisa Agropecuária e Extensão Rural do Estado catarinense. Além disso, dados mais recentes do Centro de Previsão Climática da Administração Oceânica e Atmosférica dos Estados Unidos também indicam alta probabilidade de formação do El Niño. Segundo o órgão, a chance de estabelecimento do fenômeno no trimestre entre maio, junho e julho é de 82%. A previsão aponta ainda que o El Niño deve persistir até o início de 2027, com 96% de probabilidade de continuidade entre dezembro de 2026 e os meses de janeiro e fevereiro do ano seguinte. O El Niño é um fenômeno climático natural, caracterizado pelo aquecimento anormal das águas superficiais do Oceano Pacífico Equatorial. Essa alteração interfere na circulação atmosférica e provoca mudanças nas condições meteorológicas em diferentes regiões do planeta. Segundo o meteorologista do IMET, Melquisedeque da Silva, os efeitos do fenômeno variam de acordo com a região do Brasil.
12: Na região sul, causando aumento de precipitação e de eventos extremos de precipitação, e na região norte e nordeste, com chuvas abaixo da média e secas. Já sobre a região centro-oeste e sudeste, por ser uma área de transição e de baixa previsibilidade climática, ela torna as chuvas mais irregulares.
11: O meteorologista ressalta ainda que, em anos de El Niño, há tendência de temperaturas acima da média em todas as regiões do país, favorecendo a ocorrência de ondas de calor. Apesar disso, os impactos podem variar conforme a intensidade do fenômeno e a influência de outros fatores climáticos. O Instituto Nacional de Pesquisas Espaciais, o IMET, a Fundação Cearense de Meteorologia e Recursos Hídricos e o Centro Gestor e Operacional do Sistema de Proteção da Amazônia divulgaram uma nota técnica alertando para o aumento do risco de eventos climáticos extremos associados ao El Niño e seus possíveis impactos sobre diversos setores da sociedade e da economia, como abastecimento de água, segurança alimentar, geração de energia, mobilidade urbana, saúde pública e atividades produtivas. As instituições responsáveis pelo documento destacam a importância do monitoramento contínuo das condições oceânicas e atmosféricas, além do acompanhamento das previsões meteorológicas e climáticas emitidas pelos órgãos oficiais. Reportagem Paloma Cusco.
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7: O Brasil continua desperdiçando uma parcela significativa da água tratada produzida para abastecimento da população. Um estudo divulgado pelo Instituto Trata Brasil mostra que 39,53% da água distribuída no país foi perdida em 2024 antes de chegar às torneiras. O levantamento aponta que o volume desperdiçado chegou a 4,4 bilhões de metros cúbicos de água. A quantidade seria suficiente para abastecer cerca de 77 milhões de brasileiros durante um ano inteiro. Os dados ganham ainda mais relevância diante da realidade do país, onde aproximadamente 33 milhões de pessoas ainda não têm acesso à água potável. Segundo a presidente do Instituto Trata Brasil, Luana Preto, a redução das perdas vem acontecendo, mas em ritmo abaixo do necessário.
13: Ano passado tínhamos uma perda de 40,3%, mas esse número ele tem reduzido numa velocidade muito lenta, o que demonstra que a gente precisa ser mais eficiente e priorizar mais esse tema da redução de perdas de água, principalmente num cenário onde a gente tem crise hídrica, onde a gente tem ondas de calor e secas cada vez mais recorrentes.
7: As maiores perdas estão concentradas nas regiões Norte e Nordeste. Entre os estados, Alagoas apresentou o pior resultado, com 66,90%. Já o Piauí registrou o menor índice do país, com 24,61%. Entre os municípios analisados, apenas 20 apresentaram perdas inferiores a 25%. Suzano, em São Paulo, registrou o menor índice, com 1,27%. Na outra ponta, Parauapebas, no Pará, alcançou 70,68%. O levantamento mostra ainda que somente 12 dos 100 municípios mais populosos do país cumpriram as metas nacionais para a redução das perdas. Entre as capitais, apenas Goiânia, São Paulo, Campo Grande e Teresina ficaram abaixo do limite de 25% estabelecido pelo governo federal. Reportagem Marquesan Araújo.
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0: problema não. O importante mesmo é a gente estar unido aqui nessa festa, nessa mistura de Nordeste com Sul. É só alegria.
1: O Sul abraça o Nordeste. Valeu, Frank Aguiar.
2: Meu amor.

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8: A previsão do tempo para esta quarta-feira, dia 3 de junho, na região sul, é de tempo mais firme e redução da instabilidades, segundo o Instituto Nacional de Meteorologia, o IMED. A chuva perde força e deve ocorrer apenas de forma fraca e isolada no litoral do Rio Grande do Sul, Santa Catarina e Paraná. No interior da região, o sol aparece entre nuvens e não há previsão de volumes significativos de chuva. As madrugadas continuam frias e favorecem a formação de nevoeiro e neblina, principalmente em áreas de serra, vales e regiões próximas a rios. A recomendação é de atenção redobrada nas estradas durante as primeiras horas do dia, já que a visibilidade pode ficar reduzida. A tendência é de dissipação do nevoeiro ao longo do dia. Nas capitais, o destaque segue sendo frio. Em Curitiba, a mínima prevista é de 8 graus. Já em Porto Alegre, o tempo permanece firme com a máxima de 24 graus. A umidade relativa do ar varia entre 55% e 100%.
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8: O mercado de proteínas animais começou a semana com variações nos preços em São Paulo. O boi gordo registrou leve alta de 0,14%. Sendo negociado a R$ 350,20 a arroba, segundo o indicador do CPEA. No setor de frango, os preços também subiram. O frango congelado avançou 2,13%, cotado a R$ 7,18, enquanto o frango resfriado teve valorização semelhante, sendo vendido a R$ 7,20 no estado paulista. O movimento

0: indica recuperação após quedas registradas nos dias anteriores. Já a carne suína manteve estabilidade. A carcaça suína especial permaneceu a R$ 8,63 por quilo nos atacados da Grande São Paulo, sem variação no dia. Reportagem Juline Pogorzelski.
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6: O agronegócio brasileiro deve contar com mais recursos na próxima safra e busca por crédito com condições mais favoráveis. O tema esteve no centro de uma apresentação do ministro da Agricultura e Pecuária, André de Paula, a empresários e representantes do setor em São Paulo nesta terça-feira, dia 2. Durante o encontro, o ministro destacou a importância do agro para a economia do país e afirmou que o setor continua sendo um dos principais motores do crescimento brasileiro.
7: São números que dispensam qualquer comentário, porque falam muito eloquentemente sobre a importância do setor, o papel que o setor cumpre, o muito que ele está crescendo e o muito que vai crescer.
6: Na apresentação, André de Paula também abordou os preparativos para o Plano Safra 2026-2027, que será lançado no dia 1º de julho. Segundo o ministro, além do volume de recursos, o desafio é oferecer financiamento com taxas compatíveis com a realidade dos produtores rurais. André de Paula também afirmou que o governo já abriu 616 oportunidades de mercado para produtos brasileiros em 88 países e destinos internacionais desde o início da atual gestão. A meta é alcançar 700 até o fim deste ano. Outro tema abordado foi a redução da dependência de fertilizantes importados, com negociações para garantir o abastecimento e ações para ampliar a produção nacional. André de Paula também destacou investimentos na Embrapa, com reforço dos recursos para pesquisa, contratação de pessoal e melhorias na estrutura da empresa. Reportagem Marquesan Araújo.
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9: O governo federal lançou uma calculadora oficial para ajudar brasileiros endividados a simularem a renegociação de dívidas no novo Desenrola Brasil Famílias, conhecido como Desenrola 2.0. A ferramenta permite estimar descontos, parcelas e até o uso do FGTS antes de procurar o banco para fechar um acordo. Segundo o Ministério da Fazenda, a iniciativa foi criada para ajudar pessoas com renda de até 5 salários mínimos, o equivalente a R$ 8.105, a renegociar dívidas em melhores condições. Para utilizar a ferramenta, é necessário que a dívida tenha sido contratada antes de 31 de janeiro deste ano e esteja atrasada entre 91 dias e 2 anos. A calculadora considera fatores como o valor da dívida, tempo de atraso, descontos mínimos exigidos e possibilidade de uso do FGTS. Pelas regras do programa, o consumidor pode utilizar até 20% do saldo disponível no FGTS ou até R$ 1.000, sendo que o maior valor é o válido. A possibilidade de uso do fundo deve ser confirmada diretamente com o banco. A Fazenda alerta que a ferramenta serve apenas para simulação, ou seja, Os valores apresentados são estimativas e não incluem possíveis tarifas ou impostos adicionais, sendo necessário procurar diretamente a instituição financeira credora para efetuar o acordo, a qual deve ser participante do programa. A simulação considera taxa máxima de juros de 1,99% ao mês. O Desenrola 2.0 prevê descontos de até 90%, além de parcelamento entre 12 e 48 meses. Segundo o governo federal, a ferramenta busca ampliar o acesso à informação e ajudar famílias a organizarem melhor o orçamento antes de assumir uma renegociação. Para usar o simulador, basta acessar a plataforma oficial, informar os dados da dívida, escolher o número de parcelas e simular o uso do FGTS. As condições finais de renegociação devem ser confirmadas diretamente com os bancos participantes. O simulador já está disponível gratuitamente no site simuladordesenrola.fazenda.gov.br. Reportagem Bianca Mingotti.
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10: A Câmara dos Deputados aprovou na última semana um pacote que reformula a política agrícola e o prêmio do seguro rural. A matéria prevê taxas de juros menores e prioridade em operações de crédito rural quando a atividade estiver segurada, com o prêmio bancado por um fundo abastecido com recursos públicos. Instituído em 2010, o Fundo Catástrofe, como foi apelidado, não chegou a vigorar por falta de aportes contínuos de recursos e de regulamentação. O texto determina que, em caso de aprovação da lei, o fundo será composto por ações de empresas de economia mista com participação minoritária da União, imóveis e outros direitos do governo federal. A administração dos recursos do fundo pode ficar a cargo de empresa pública, inclusive Banco Federal. Seguradoras, cooperativas e companhias da cadeia produtiva do agronegócio podem participar da gestão na condição de cotistas. O texto aprovado foi o substitutivo do relator, o deputado Pedro Lupion, do Republicanos do Paraná, que trouxe novos elementos, como detalhamento de cláusulas para o seguro também servir como garantia em empréstimos rurais. Além disso, o novo projeto proíbe contingenciamento ou bloqueio de despesas de subvenção do prêmio do seguro rural, como as do Fundo Catástrofe. Já os produtores rurais passam a contar com vantagens na hora da contratação do seguro, como taxas de juros, prazos e limites mais favoráveis no crédito rural, prioridade no acesso ao crédito e financiamento do prêmio do seguro. O substitutivo ainda atualiza as atividades agrícolas e determina que o Poder Executivo defina quais podem ser asseguradas. Em caso de evento coberto, a seguradora passa a ter prazo máximo de 30 dias, contados à entrega dos documentos ou da vistoria técnica para efetuar o pagamento ao produtor afetado. Fica mantida a possibilidade do seguro rural ser utilizado como garantia nas operações de crédito rural. No entanto, a instituição financeira credora pode ser definida como primeira beneficiária em caso de sinistro ou detentora dos direitos fiduciários. Devido às mudanças substanciais, agora a proposta deve voltar para análise do Senado. De acordo com a Frente Parlamentar da Agropecuária, o projeto pode retomar a relevância do seguro rural. Dados do Ministério da Agricultura demonstram que o valor executado pela política caiu 49% em relação a 2021. E a área coberta teve o pior desempenho nos últimos 10 anos, com 3 milhões e 200 mil hectares assegurados em 2025. Reportagem
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11: A probabilidade de formação do fenômeno El Niño durante o inverno de 2026 chega a 90%, segundo meteorologistas da Defesa Civil de Santa Catarina e da Empresa de Pesquisa Agropecuária e Extensão Rural do Estado catarinense. Além disso, dados mais recentes do Centro de Previsão Climática da Administração Oceânica e Atmosférica dos Estados Unidos também indicam alta probabilidade de formação do El Niño. Segundo o órgão, a chance de estabelecimento do fenômeno no trimestre entre maio, junho e julho é de 82%. A previsão aponta ainda que o El Niño deve persistir até o início de 2027, com 96% de probabilidade de continuidade entre dezembro de 2026 e os meses de janeiro e fevereiro do ano seguinte. O El Niño é um fenômeno climático natural, caracterizado pelo aquecimento anormal das águas superficiais do Oceano Pacífico Equatorial. Essa alteração interfere na circulação atmosférica e provoca mudanças nas condições meteorológicas em diferentes regiões do planeta. Segundo o meteorologista do IMET, Janete Melquisedeque da Silva, os efeitos do fenômeno variam de acordo com a região do Brasil.
12: Na região sul, causando aumento de precipitação e de eventos extremos de precipitação, e na região norte e nordeste, com chuvas abaixo da média e secas. Já sobre a região centro-oeste e sudeste, por ser uma área de transição e de baixa previsibilidade climática, ela torna as chuvas mais irregulares.
11: O meteorologista ressalta ainda que em anos de El Niño, a tendência de temperaturas acima da média em todas as regiões do país, favorecendo a ocorrência de ondas de calor. Apesar disso, os impactos podem variar conforme a intensidade do fenômeno e a influência de outros fatores climáticos. O Instituto Nacional de Pesquisas Espaciais, o IMET, a Fundação Cearense de Meteorologia e Recursos Hídricos e o Centro Gestor e Operacional do Sistema de Proteção da Amazônia divulgaram uma nota técnica alertando para o aumento do risco de eventos climáticos extremos associados ao El Niño e seus possíveis impactos sobre diversos setores da sociedade e da economia, como abastecimento de água, segurança alimentar, geração de energia, mobilidade urbana, saúde pública e atividades produtivas. As instituições responsáveis pelo documento destacam a importância do monitoramento contínuo das condições oceânicas e atmosféricas, além do acompanhamento das previsões meteorológicas e climáticas emitidas pelos órgãos oficiais. Reportagem Paloma Costa.
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6: O Brasil continua desperdiçando uma parcela significativa da água tratada produzida para abastecimento da população. Um estudo divulgado pelo Instituto Trata Brasil mostra que 39,53% da água distribuída no país foi perdida em 2024 antes de chegar às torneiras. O levantamento aponta que o volume desperdiçado chegou a 4,4 bilhões de metros cúbicos de água. A quantidade seria suficiente para abastecer cerca de 77 milhões de brasileiros durante um ano inteiro. Os dados ganham ainda mais relevância diante da realidade do país, onde aproximadamente 33 milhões de pessoas ainda não têm acesso à água potável. Segundo a presidente do Instituto Trata Brasil, Luana Preto, a redução das perdas vem acontecendo, mas em ritmo abaixo do necessário.
13: Ano passado tínhamos uma perda de 40,3%, mas esse número ele tem reduzido numa velocidade muito lenta, o que demonstra que a gente precisa ser mais eficiente e priorizar mais esse tema da redução de perdas de água, principalmente num cenário onde a gente tem crise hídrica, onde a gente tem ondas de calor e secas cada vez mais recorrentes.
6: As maiores perdas estão concentradas nas regiões norte e nordeste. Entre os estados, Alagoas apresentou o pior resultado, com 66,90%. Já o Piauí registrou o menor índice do país, com 24,61%. Entre os municípios analisados, apenas 20 apresentaram perdas inferiores a 25%. Suzano, em São Paulo, registrou o menor índice, com 1,27%. Na outra ponta, Parauapebas, no Pará, alcançou 70,68%. O levantamento mostra ainda que somente 12 dos 100 municípios mais populosos do país cumpriram as metas nacionais para a redução das perdas. Entre as capitais, apenas Goiânia, São Paulo, Campo Grande e Teresina ficaram abaixo do limite de 25% estabelecido pelo governo federal. Reportagem Marquesan Araújo.
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0: Obrigado, galera. Obrigado. 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
1: Vamos cantar mais sucesso, vai lá, só eu!

0: Obrigado.
1: É frágil chegar ao topo sem fortalecer o alicerce. Às vezes até acontece pular etapas na vida, mas esquecer pilares e esteios é como sentar os arreios sem fazer a recolhida. Galgar o ouro faz parte, querer ser sempre o primeiro, mas o caminho é matreiro e a lua reluz prateada. O cintilar de um segundo pode ser solo fecundo para a vitória anunciada. Quando é pouca diferença, pois jogo não é exato, não configura o desacato correr cabeça a cabeça. Cavalos de igual valor, pelhando no partidor, e que ganhe quem mereça. Final do freio de ouro, vem a prova de mangueira. No oculto da polvadeira, como a bailar um tango, manobra nos cascos firmes, aparta o boi sem deslizes, para os dois lados sapateando. Mas alguns pontos perdidos, ofício da imaturidade, cavalo de pouca idade gravou na prata o segredo, e no caminho guardado está o ouro enclausurado para o Pampa de São Pedro. Ano que vem nos aguarda, com a prata e seus pormenores, alçando voos maiores, riscado neste arrebol, pois ilumina o horizonte e, pronunciando o reponte, brilha o dourado do sol.